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7: 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Devido ao sucesso da música Peito Apaixonado, nós do Samarino resolvemos gravar mais uma música em homenagem a todos vocês de casa. É ou não é, Negão?
8: É claro, Magrão. E a gente canta pra vocês.
7: Então, gente, chegando, foto 3x4 pra gente cantar assim pra vocês.

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3: 9h34.
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1: 9h42.
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2: 11:52.

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3: Meia-noite e quatro.

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2: Meia-noite 37.
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1: Meia-noite e 49.

0: 0-2 para Central. Tudo limpo aqui na área, hein?
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1: 1h39.
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2: 12:40.
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2: 12:45.

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2: 3:15.

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3: 3:31.

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1: 3:49.

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1: 3h58.
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1: 4:39.

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2: 5 e 15.

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1: 5h50.
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4: Opa, está começando a partir de agora, na sua segunda-feira, né? Mais uma semana iniciando, está no ar o nosso Sertanejo Classe A. Por aqui, Beto Paulino, abrindo aqui mais uma programação, onde quer que você esteja, você que está na sua casa, você que está aí na sua fazenda, na sua chácara, você aqui da nossa cidade, em toda a região, ligado com a gente. Muito obrigado pelo carinho da sua audiência. Segunda-feira, mais uma semana iniciando, está no ar o Sertanejo Classe A. E a primeira música já está chegando aí, aumente o volume.
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1: Muito bem, tá aí finalizando o primeiro bloco do nosso Sertanejo Classe A na sua segunda-feira. Daqui a pouco, depois do intervalo, tem mais músicas pra você. Não sai daí não, hein?
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3: 6 e 9.
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1: Muito bem, já estamos de volta aqui com mais músicas. É o Sertanejo Classe A. Aumente o volume que vem chegando mais uma.
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1: Tá aí, finalizando mais um super bloco aqui no nosso Sertanejo Classe A, o melhor da música sertaneja pra você aqui na melhor e mais ouvida, né? Continue ligado que daqui a pouco, depois do intervalo, tem mais.
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3: 6:28.
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1: Muito bem, já estamos de volta. Infelizmente, o último bloco, né? O tempo passa rápido, né, gente? O último bloco aqui do nosso Sertanejo Classe A vem chegando mais músicas.
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1: 6h38.
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0: 6h43.
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5: Bom dia, meu querido irmão, minha querida irmã, que a paz de Jesus Cristo esteja com você, com a sua família e com todos aqueles que fazem parte da sua vida. Hoje, segunda-feira, 28 de setembro, e estamos aqui reunidos porque a palavra de Deus nos recorda que a verdadeira grandeza, ela não está em ocupar os primeiros lugares, mas em aprender a servir. Vamos pedir ao Espírito Santo que ilumine nossa vida? Vinde, Espírito Santo, dai-nos um coração simples e humilde, livrai-nos da vaidade e ensinai-nos a seguir o exemplo de Jesus Cristo. Amém. O evangelho que hoje ilumina a nossa reflexão e nossa vida se encontra no evangelho de São Lucas, capítulo 9, e nos diz assim: Naquele tempo, houve entre os discípulos uma discussão para saber qual deles seria o maior. Jesus sabia o que estavam pensando. Pegou então uma criança, colocou-a junto de si e disse-lhes: Quem receber esta criança em meu nome, estará recebendo a mim. E quem me receber, estará recebendo aquele que me enviou. Pois aquele que entre todos vós for o menor, esse é o maior. João disse a Jesus: Mestre, vimos um homem que expulsa demônios em teu nome, mas nós lhe o proibimos, porque não anda conosco. Jesus disse-lhe: Não o proibais, pois quem não está contra nós, está a nosso favor. Palavra da salvação. Glória a vós, Senhor. E a reflexão que este evangelho nos traz é que a grandeza, de fato, ela nasce da humildade. Os discípulos estavam discutindo quem seria o maior. Jesus, então, ele coloca uma criança no meio deles e olha só, ensina que no reino de Deus, a verdadeira grandeza nasce da humildade, fazer-se pequenos. O mundo, ele valoriza muitas vezes aquele que aparece mais. Jesus valoriza aquele que serve. Santa Teresinha do Menino Jesus compreendeu muito bem isso, ao viver a santidade nas pequenas coisas, feita sempre com grande amor. Por isso, eu e você, neste dia, também somos chamados a servir sem buscar reconhecimento. Sabe por quê? Porque Deus vê cada gesto de amor que nós realizamos no silêncio do nosso coração. E a palavra que fica hoje ressoando em nosso coração e em nossa mente, querido irmão, é que a verdadeira grandeza não está em aparecer, mas amar e servir. De fato, os grandes no reino dos céus não são aqueles que são mais vistos, mas são aqueles que mais amam e que mais servem a Jesus Cristo e ao próximo, como Jesus nos serve e nos ama. E a pequena via de hoje que eu te convido, então, é a fazer um gesto de serviço escondido, sabe? Sem ninguém ver, sem ninguém te dar elogios, sem você esperar elogios. Mas não só o faça, ofereça-o a Deus, por amor a Ele, para que através desse pequeno gesto, também a tua vida possa ser abençoada. E vamos rezar juntos? Senhor Jesus, ensina-nos o caminho da humildade. Dai-nos a alegria em vos servir e ter um coração semelhante ao teu. Amém. E que pela intercessão de Nossa Senhora, nossa padroeira, desça sobre vós, vossas famílias, vossos trabalhos, no dia de hoje, a bênção do Deus Todo-Poderoso, Pai e Filho e Espírito Santo. Amém. Querido irmão, querida irmã, obrigado pela sua companhia nesta manhã e lembre-se, quem escolhe servir em silêncio, torna-se grande aos olhos de Deus. Amém. Até amanhã em A Palavra para o Seu Dia.

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15: 7:25.
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1: Muito bem, bom dia, são 7:30 da manhã na Cidade Clima do Brasil, 7:30 da manhã em Palmeiras, segundou na 28 de setembro, 2026, uma alegria mais uma vez estar com vocês, os nossos melhores ouvintes, bom dia, 7:31 da manhã, junto com a gente aqui na programação Ipiranga FM, o gás mais... 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Bom dia.
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1: Fique à vontade para participar com a gente sempre, sempre aqui da programação Ipiranga FM. Começamos a nossa programação de hoje com as homenagens aos aniversariantes, sócios, amigos do clube.
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1: Hoje tá de aniversário, hoje dia 28 de setembro. A Brenda Alexia Calaça. Bom dia, Brenda. Que Deus a abençoe muito, muito. Hoje e sempre. Caroline Cordeiro do Nascimento. Na Fazenda Santo Antônio, tá de aniversário hoje, um grande abraço pra Caroline. Também o senhor Venceslau Cru, polacão, e tá de aniversário hoje, né? Grande abraço, senhor Venceslau, maridão e da dona Lourdes. Hoje tem festa na região de Mandaçaia, grande senhor Venceslau Cru, aquele abraço, felicidade e tudo de bom pro senhor.
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1: 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Esse é o clube, portanto é homenagem dos amigos aqui do Clube dos Aniversariantes dentro do programa Canal Aberto. Bom dia para você que está ligado aqui com a gente na melhor sintonia 91.7.
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1: É isso aí, na melhor sintonia por aqui, sempre juntos. Uma alegria muito grande poder fazer a sua companhia, 7h34. Tempo hoje, 28 de setembro em Palmeira. Segundo o Clima Tempo, teremos um dia que começa já aí com muitas nuvens, progredindo para pancadas de chuva e trovoadas isoladas entre o final da tarde e noite. No momento, os termômetros marcam 17 graus. Temos 17 graus, então, de temperatura. Sei não, viu esse ventinho aí? Dá a impressão que tá menos, né? Esse ventinho aí, ele dá uma derrubada, porque fica mais ameno aí, né? Mas tá aqui, marcando 17 graus a temperatura de momento. No dia de hoje teremos máxima de 22, no momento, portanto, 17 graus, com alta umidade relativa do ar, em torno de 90%. A temperatura máxima hoje deve atingir os 22 graus, com sensação térmica que pode chegar a 24 nas horas mais quentes, e a mínima prevista é de 16, portanto, hoje foi a 16 a mínima, né? 7h36, bom ter você com a gente aqui na melhor sintonia. Pra gente começar bem a nossa semana, aliás, os últimos dias, né, de setembro, tá aí no finalzinho, né? Finalzinho, acabou, hein? Voou esse mês aí de setembro. Então a gente espera que realmente tenhamos um mês maravilhoso, mês de outubro que tá chegando, né? Mês abençoado e para todos. Mas encaremos essa segunda-feira, especialmente como é a última do mês, última de setembro. Última do mês de setembro de 2026, ou seja, né? Primeira, a única e a última, né? Primeira e última, porque não existiu outra segunda-feira do mês de setembro do ano 2026. Antes, apenas esta, né? Então vivamos com intensidade essa segunda-feira, não encarando como obstáculo, mas como o primeiro degrau rumo ao sucesso nesta semana, uma semana produtiva, abençoada, uma semana de trabalho bastante produtiva. Novos dias, novas metas e mais uma oportunidade de fazer acontecer. Não espere o momento perfeito, pegue essa segunda-feira hoje e crie o seu próprio começo épico. A motivação de hoje define os nossos resultados de toda a semana. Aquele cafezinho, aquele chimarrão agora pela manhã faz bem, né? Uma xícara de café, uma dose de fé e a certeza de que a semana será incrível. É, que a nossa única pressa seja nesta segunda-feira a de ser feliz. Que tal sorrir, hein? Segunda-feira é hoje, hein? Temos 24 horas, quer dizer, já vividas 7 horas e 38 minutos desta segundona maravilhosa, né? Mas assim, temos o restante dessas 24 horas referente ao dia de hoje, de poucas oportunidades. Mas um cafezinho forte, um cafezinho esperto para nos acompanhar ao longo desse dia vai fazer com que tenhamos, não somente hoje, o dia de hoje, mas todos desta semana, como os melhores das nossas vidas, de todos já vividos até aqui, né? Mas que tenhamos dias melhores sempre, assim diz a belíssima canção do Jota Quest, né? Dias melhores sempre, é o que esperamos, que almejamos, o que esperançamos, contando sempre com a graça de Deus para dias melhores sempre. 7h38 da manhã, na mesma barquinha, vamos remando, já a Bruna Camargo chega por aqui para dar aquela equilibrada aí na programação, porque se remar só de um lado, você sabe, né, Bruno? Remar dos dois lados, né? É, então bora lá. É, dá pra nadar em círculo, não. Tem que ir pra frente. Daqui a pouco ela chega por aqui pra dar aquela equilibrada na programação. Vamos assim juntos até às 8 da

0: Trio Parada Dura, com aquele modão sertanejo para dar aquela animada aí na sua manhã, na sua segundona. Que sim, seja uma semana de primeira, aliás, uma segunda-feira, uma segunda de primeira para todo mundo. Vamos lá, 7h41, bom dia.
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0: É isso aí, bom dia, 7h44, agora sim, já comigo por aqui, a Bruna Camargo, bom dia.
14: Bom dia, Ednilson, tudo bem por aí?
0: Graças a Deus, e você?
14: Tudo ótimo,
0: final
14: bom
0: dia. Final de semana foi bacana também.
14: Foi, deu pra aproveitar bastante.
0: Tá certo, então. Temos ouvintes com a gente já?
14: Com certeza, quero dar um bom dia muito especial aos nossos queridos ouvintes que estão sintonizados conosco às 7h45 da manhã dessa segunda.
0: Isso.
14: Diretamente da cidade e clima do Brasil, aqui né, na Praça Marechal Floriano Peixoto, no coração da nossa cidade. Mensagem que chegou da Roseli Costa Gonçalves. Bom dia, Bruna e Denilson. Obrigada dia. Por diariamente estarem conosco, através desse meio de comunicação tão maravilhoso. Desejo uma segunda-feira abençoada e cheia de gratidão. Amém. Que assim seja, né?
0: Eita, esse é o que nós também desejamos, enfim, e dizemos a você ouvinte, né? Nossa gratidão por você estar conosco aqui na mesma sintonia.
14: A Jaci também está ligadinha conosco. Muito obrigada pela mensagem. Maria Nair já tomou... chimarrão, agora vão tomar o cafezinho,
0: boa.
14: Né? E aí tá ligadinho na Rádio Ipiranga. Maria Nair, obrigada pela audiência e pela mensagem.
0: Tá certo, então. Um grande abraço pra todo mundo aí.
14: Luiz Ramos, sintonizado conosco. O seu Delmir também. Pedro Cezanoski, bom dia pra dona Emeratina. E bom dia muito especial pro aniversariante do dia, né?
0: Isso, ó. Senhor Venceslau Cruz, tá por aqui também, plugadão com a gente, obrigado.
14: Obrigada pela audiência, feliz aniversário, Deus abençoe muito a sua vida. E aí, né, a gente agradece, né, tanto pela audiência, né, de sempre, mas também, é claro, né, por compartilhar conosco esse seu dia tão especial.
0: Isso, que legal. Bruno, eu vi que você tem bastante informações pra nós aí hoje, né?
14: Sim, começamos a segunda bem informados, né?
0: Isso, eu vi ali que... Tá bem recheado aqui nosso programa. Vamos lá então.
14: Vamos.
0: Atenção para quem estava agendado aí para o mutirão oftalmológico que seria realizado nesse mês.
14: Teve uma mudança, né? Por causa do cancelamento do mutirão, que ia acontecer nos dias 12 e 13 de setembro, em razão daquele alerta climático, né, de tempestade, o atendimento ali foi remarcado. Ele vai acontecer agora nos dias 17 e 18 de outubro. Lembrando, essa nova data é destinada para pacientes que já estavam agendados naquele mutirão anterior, do dia 12 e 13 de setembro. Os horários vão permanecer os mesmos e o atendimento acontece no Centro de Especialidades Médicas, né, o CEM.
0: Tá certo então, e também uma opção para o lanche para esse sabadão já no próximo final de semana?
14: Exatamente, a comunidade Nossa Senhora da Conceição, que é a comunidade aqui da nossa igreja matriz, né, realiza neste sábado, 3 de outubro, tradicional feira de pastel. Uau. No salão paroquial, a partir das 15 horas, pastéis nos sabores de requeijão, carne e banana.
0: Tá certo então, prestiginha, agora então... Sabadão, aqui no Salão Paroquial.
14: E anota na agenda, né?
0: Isso, o Mário tem sempre disponibilizando aquele cafezinho. Então o pessoal vem, compra o pastel, já saboreia ele na hora mesmo. Aquele cafezinho ali, normalmente na faixa pro pessoal. Então vale a pena ir prestigiar.
14: Exatamente.
0: Vamos lá, uma novidade, Bruna, que mexe diretamente com as chamadas bets no Brasil.
14: Então, o governo federal publicou uma medida provisória que proíbe a exploração, oferta e a publicidade das bets no nosso país, incluindo, né, as apostas esportivas e o jogo online. A medida ela já está em vigor, mas ainda vai ser analisada pelo Congresso Nacional. Para quem tem dinheiro em alguma plataforma, atenção para o prazo, saque voluntário pode ser feito até dia 5 de outubro, às 23h59. A partir de 6 de outubro, esses sites e aplicativos eles devem sair do ar.
0: Então quem tem saldo nas bets, atenção, hein? Precisa ficar atento a essas datas aí.
14: Isso, a orientação então é conferir o saldo, observar o prazo para a retirada dos valores.
0: Tá certo. Bruna, vamos lá. Hoje é segunda-feira e hoje acontece missa em sufrágio pela alma de Dom Pedro Fedalto, arcebispo emérito de Curitiba, que faleceu aí no último sábado, né?
14: Exatamente. A missa vai ser celebrada, então, agora às 10 horas, na Catedral de Curitiba. Depois da celebração, será realizado o sepultamento na cripta da própria catedral. Dom Pedro Fedalto, ele morreu no sábado, né, como você destacou, e ele havia completado 100 anos no último 11 de agosto. Ele permaneceu à frente da Arquidiocese de Curitiba, a qual a nossa paróquia pertence, por mais de 3 décadas.
0: Aí uma trajetória incrível, hein, de muitos anos dedicada à igreja no Paraná.
14: Lembrando também que Dom Pedro Fedalto presidiu por 28 anos o Regional Sul 2 da CNBB, que reúne aí os bispos do nosso estado.
0: Muito bem. Vamos lá, Bruna, seguindo com a programação, vamos aos registros do Corpo de Bombeiros ocorridos e aos atendimentos do Corpo de Bombeiros no último final de semana.
14: Sexta-feira, às 15 horas, os bombeiros atenderam uma ocorrência de lesão física. Foi na PR-151, envolvendo um menino de 12 anos que teve ferimentos moderados. Já no sábado, às 17h24, foi registrada uma saída de pista, também na PR-151, na altura do quilômetro 377. Motorista de 36 anos, ele não teve ferimentos e o veículo envolvido nessa ocorrência foi um Gol de cor branca. E na madrugada desse domingo, por volta de 1h da manhã, houve uma ocorrência de queda de pessoa de mesmo nível. Aconteceu no bairro Regina Vitória, foi na rua Luiz Macedo Ribas. Um homem, 79 anos, teve ferimentos leves.
0: Tá certo. Então agora são 7h50 da manhã. Daqui a pouquinho informação sobre a greve aí dos funcionários da Caixa Econômica Federal, né? Portanto, tem uma decisão que foi tomada aí e o Tribunal Superior do Trabalho, né, tomou essa decisão. Daqui a pouquinho a Bruna traz a informação pra gente. Agora, 7h50 da manhã, uma pausa breve aqui na programação. Voltamos daqui a pouquinho, 7h50 da manhã. Tá ligado? Tá sintonizado com a gente? 995-33669. Bruna, você pensou numa musicona pra gente sair pro intervalo aqui com um trechinho dela aí, não?
14: Pensei em Michel Teló.
0: Pensou? Então pensei nessa aqui dele, ó. Vamos lá. O que tiver que vir, virá. Bora lá, encara essa semana aí. Essa é do Christy Ralph, mas teve essa regravação no Sertanejinha do Teló, né? Trabalho intitulado assim, Sertanejinha do Teló. E você curte agora aqui na programação. Bom dia, 7h51.

0: Michel Teló, na sua manhã, bom dia.
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13: Ok, são 7h55 da manhã. Lúcio Schwartz, Dona Elisiane, bom dia para vocês. Também a Olinda Novak, a Vani Costa, bom dia. São ouvintes sempre passando por aqui, confirmando a audiência conosco na programação. Vamos lá então, Bruna Camargo. Uma atualização importante sobre a greve dos funcionários da Caixa Econômica Federal. O Tribunal Superior do Trabalho tomou uma decisão sobre o funcionamento das agências. Você tem informação aí, né?
14: Isso, o tribunal então determinou que pelo menos 60% dos funcionários da Caixa permaneçam trabalhando durante a greve em cada agência, seja de forma presencial ou remota. Na prática, isso significa o quê? A greve continua, mas a Caixa precisa manter uma parte mínima dos funcionários em atividade. Se a determinação não for cumprida, a entidade sindical ela pode receber uma multa diária de R$100 mil.
13: Muito bem, então a greve continua porque os trabalhadores ainda não chegaram a um acordo com o banco, né?
14: Isso mesmo, funcionários da Caixa estão em greve nacional desde 10 de setembro. Nessa semana, né, os trabalhadores rejeitaram uma nova proposta que foi apresentada pelo banco. Agora esse caso será analisado pelo próprio Tribunal do Trabalho, né? O julgamento está marcado inclusive para amanhã às 14h30 e pode assim definir os próximos passos da paralisação.
13: Então, por enquanto, a orientação para quem precisa da Caixa é ficar atento ao funcionamento da agência.
14: Isso, essa decisão do tribunal garante esse percentual mínimo de funcionários, né? Mas lembrando, a greve continua e a situação vai ser definida ainda pela Justiça do Trabalho.
13: Muito bem. 7h56, Bruna Camargo, já chegando no final da nossa programação. Essas foram as informações preparadas aqui para o programa Canal Aberto. Logo mais, 11. Aliás, tem mais alguma coisa além disso, Bruna? Pode mandar para nós aí.
14: Não, eu vou ficando por aqui mesmo. Nosso tempo já, né?
13: Tá no,
14: a bandeirinha tá chamando ali.
13: Isso. Então, assim, 11h30 da manhã, Bruna Camargo e Helder Skolimowski, programa Noticiário P7, um dos noticiosos mais completos e é tradição em nossa comunidade. Então, daqui a pouquinho, 11h30 da manhã, Bruna.
14: Isso, eu volto às 11h30 e você?
13: 6h30 da tarde tem o programa Sintonia Total e, claro, como você, o nosso melhor ouvinte, sempre na melhor sintonia. A todos um grande abraço.
14: Um ótimo dia.

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É o Manhã do Ouvinte, sim, chegamos nesta segunda-feira, 28 de setembro de 2026, a última do mês de setembro. São 8 horas e 2 minutos, eu sou o Helder Skolimowski e aqui na técnica já está o Giovanni Kanoski. Bom dia! A gente fica com o programa Manhã do Ouvinte até as 10 horas da manhã. E olha, quero cumprimentar você que está aí do outro lado do rádio, sintonizar conosco, começando mais uma semana também, né? A gente vai aqui, nesta manhã, trazendo muita música, mandando abraço, registrando audiência, contando também as últimas atualizações, o que tiver de notícia a gente vai contando para você por aqui também no nosso programa. Daqui a pouquinho tem a participação lá do Andrei, no nosso Momento do Campo. 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Bom dia, 8:04 agora na Ipiranga. Nesta manhã de segunda-feira, dia 28, Dia Mundial de Combate à Raiva e Dia Internacional de Acesso Universal à Informação. Minuto que faz bem. Os discípulos discutiam entre si para saber quem era o maior. Jesus, porém, mostra que diante de Deus a lógica é diferente. Nem sempre quem aparece mais é quem tem mais valor. Nem sempre quem chega primeiro é quem é mais, aquele que mais contribuiu. Às vezes, a pessoa mais importante de um lugar é justamente aquela que trabalha em silêncio, ajuda sem fazer propaganda e faz o bem sem esperar reconhecimento. Começa esta segunda-feira lembrando, o seu valor não depende de ser maior que alguém. Seu valor está naquilo que você é capaz de fazer pelo outro. Que essa palavra acompanhe você durante todo o seu dia. E este foi o nosso Minuto que Faz Bem. Ótima semana!

São 8 horas e 10 minutos aqui na Ipiranga e após vários fins de semana chuvosos, esse passou, estava espetacular, céu bem azul, né, clima muito gostoso, hoje amanheceu parcialmente nublado e frio. Abençoada semana para todo mundo aqui. Obrigado, Roseli Costa Gonçalves, já pelas informações iniciais. E agora a gente vai para o nosso Momento do Campo, já já trazendo informações, falando aí sobre a previsão do tempo para hoje e também como que fica a nossa semana, né? Segunda-feira estamos só começando, organizando aqui tudo desta última semana do mês de setembro e temos já o início do próximo mês, mês dedicado a Nossa Senhora Aparecida, tá chegando aí, né? Dia das Crianças, uma semana especial também porque no próximo domingo acontecem as eleições, então um momento aí de muita expectativa, né? Para tudo isso que vai acontecer. E você vai participando, vai contando para nós aqui através do WhatsApp 99953-3669. Bom dia!

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É o 8h22 agora pra você que tá ligado conosco, probleminha técnico, né? Tamo de volta aqui pra todo o Brasil, né? Você que tá na internet também conosco, obrigado aí no www.radioipiranga.com.br. Vai curtindo a boa música nesta segunda-feira do Manhã do Ouvinte, até às 10 horas da manhã!

0: 8h26 aqui na Ipiranga e nós seguimos com a nossa participação. E agora tivemos probleminha técnico, mas voltamos aí com a participação do Andrei dentro aí do nosso Momento do Campo. Bom dia, Andrei!
1: Bom dia, meu amigo Helder, bom dia a todos os amigos aí da Rádio Ipiranga. Hoje enfrentando alguns problemas técnicos aí, mas vamos tentar usar da própria tecnologia para resolver os problemas técnicos, né? Vamos ver como é que sai aí essa situação de hoje aí em relação à nossa transmissão. Mas vamos conversar sobre o tempo. O tempo este que se manteve de acordo com as previsões durante o final de semana. Dias de muito calor, parecia um verão. Temperaturas aí, né, na sensação térmica ultrapassando a casa dos 30 graus. Até que dias bacanas aí, mas logicamente a gente nota, o corpo sente, né, essa grande diferença, né, entre mínimas e máximas. Mas a gente vai tocando, vai se virando e vai dando jeito para tudo. A informação não agradável que a gente gostaria de passar, até a gente deu uma comentada aí offline com o Helder em relação às chuvas de granizo, né? Algumas cidades do interior do Paraná, aí, principalmente na região sudoeste, com a presença de granizo aí, né? A madrugada, né? De ontem para hoje. E aqui conversando com meu amigo Plínio, lá de Irati, dá um grande abraço ao Plínio Baldin, conversando com ele que teve sim eventos de granizo, ainda estão levantando as localidades e potenciais danos que o granizo causou aí em algumas regiões da cidade de Irati, nossa vizinha aqui, cidade próxima a nós. Deixa todo mundo atento, deixa todo mundo de cabelo em pé, como a gente costuma dizer aí, por conta dessas situações, até porque está se aproximando a chuva. Vamos pegar aqui a condição que o CIMEPAR atualiza para nós na manhã desta segunda-feira, dia 28 de setembro. Condição de calor se mantém ao longo do dia de hoje, por mais essa esfriadinha aí, acho que é reflexo desse granizo aí, mas a condição de calor se mantém durante esta segunda-feira. O tempo segue instável no nosso estado. Tempestades na metade sul do estado, né? Sudoeste aí com essa questão aí das tempestades no início da manhã da segunda-feira. A partir da tarde, as instabilidades tendem a ganhar força em todas as regiões, aumentando o risco de eventos mais intensos, acompanhados de chuva forte, descargas atmosféricas e fortes rajadas de vento. Fica novamente, infelizmente, um alerta aí. Cada chuva que se aproxima, a gente fica de cabelo em pé, vendo o que pode vir a acontecer e que Deus espante qualquer situação mais complicada de nós aí. Hoje o CIMEPAR indica ainda temperatura mínima de 15, máxima de 26, praticamente a mesma temperatura para amanhã, então dias de muito calor entre hoje e amanhã e quarta-feira ainda, temperaturas muito boas na nossa região. Hoje 6 milímetros de precipitação, na terça-feira 18 milímetros e na quarta-feira 8 milímetros. Aí na quinta-feira começa a cair um pouquinho as máximas, vai mais próximo dos 20 graus ali, 23 graus, pelo que está marcando aqui, quinta-feira, aí já com 24 milímetros de precipitação. Então as chuvas não têm volumes tão significativos, tão expressivos na nossa região, segundo o CIMEPAR. Lógico que todo esse acumulado ultrapassa a casa já de 50 milímetros entre hoje até quinta-feira desta semana, ainda com boas temperaturas, cai um pouquinho as máximas, as mínimas continuam tranquilas. Sexta não chove, sábado não chove, porém, a partir de domingo, poderemos ter novas chances de chuva. Precipitações pequenas, fracas aí, não tão pequenas, 20 milímetros no domingo e na próxima segunda-feira, 17 milímetros, ainda com temperaturas relativamente estáveis, mínimas de 15, máximas de 20 graus aí, pelo que o CIMEPAR vai indicando para nós, mais chuva durante a próxima semana. Então, ficamos em alerta, ficamos de olho no que essas previsões vão mostrando para nós aqui e o que a gente vai conversando com os nossos amigos ouvintes. Meu amigo Helder, agradecemos aí a parceria, a disponibilidade. Vamos mandar o áudio, ver se a gente consegue colocar no ar. Caso contrário, amanhã, se Deus assim permitir, estaremos ao vivo para conversar mais um pouquinho sobre o que veio de chuva, o que deverá vir, como ficam as temperaturas e também dar uma pincelada, passar as cotações do mercado agrícola. Nosso muito bom dia a todos e até amanhã, se Deus quiser.
0: Valeu, André, obrigado. E este foi o nosso Momento do Campo.
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0: 8h48.
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0: 8h55.
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Estamos ao vivo agora, né? Tivemos um probleminha técnico, já estamos de volta aqui com o nosso Manhã do Ouvinte. Você vai participando, manda a sua mensagem também pelo WhatsApp 999-53-3669 até às 10 horas da manhã. 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Você vai conosco nesta programação, participando, mandando mensagem, registrando a sua audiência aqui para a nossa programação. No WhatsApp, repito, 429-9953-3669.

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1: É assim que nós vamos seguindo até as 10 da manhã com o nosso Manhã do Ouvinte, segunda-feira, né? Olha, o programa tá aí, trazendo boa música, atendendo você de casa. 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Um abraço para toda a comunidade que celebrou a festa, né? Nossa Senhora do Rosário. Alô, todas de Colônia Maciel. Ótima segunda-feira. Bom trabalho para vocês também.
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São 9h08, a gente vai aqui com o nosso programa, mandando um abraço para você até às 10 da manhã, hoje segunda-feira, 28 de setembro de 2026. Obrigado, você que está conosco, daqui a pouquinho eu vou falar com o Matheus, Matheus da Celeiro Materiais de Construção. 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Bom dia lá para Renata, para o Christian, pessoal que está trabalhando e ouvindo a nossa programação também especial nesta segunda-feira aqui na Praça da Matriz. 99. Olha, o programa não para, né? 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Bom dia!

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1: Valeu, Helder. Um abraço para ti, para todos que estão na escuta e até amanhã.
0: Valeu, até mais. 9h33. Já eu volto.
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Já são 9h38 aqui na Ipiranga. Bom dia pra você, obrigado pela audiência. 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E agora são 9h38, a gente traz a nossa reflexão do dia, a historinha do Manhã do Ouvinte. Num time de futebol de bairro, havia um menino que quase nunca começava jogando. Ele ficava no banco, esperando uma oportunidade. Certa tarde, faltava poucos minutos para terminar a partida, e o treinador chamou. Entra você! O menino levantou rapidamente, mas antes de entrar, ele olhou para a camisa. O número estava apagado. Ele comentou: professor, meu número nem aparece direito. O treinador respondeu: não importa o número, importa o que você vai fazer com os minutos que tem. Então ele entrou, não fez gol, não deu nenhuma assistência, mas correu atrás de uma bola que parecia perdida. Evitou que ela saísse pela lateral e conseguiu um escanteio. Na cobrança, saiu o gol da vitória. Depois da partida, todo mundo comemorava. Um dos jogadores perguntou: quem fez o gol? O treinador apontou para o menino e disse: ele começou a jogada. O menino sorriu. Naquela noite, ele entendeu uma coisa que talvez tenha levado tempo para aprender. Nem todo mundo precisa estar no centro da fotografia para fazer parte da história. Na vida, também é assim. Tem gente que aparece, tem gente que é aplaudida, e tem gente que, quase sem ninguém perceber, segura uma ponta, ajuda alguém, abre um caminho e faz a diferença. Talvez você não esteja recebendo o reconhecimento que gostaria, mas isso não significa que aquilo que você faz não tenha valor. Há pessoas que nunca aparecem no palco, mas sem elas, o espetáculo nem começaria.

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lugar. 9h49, reta final do nosso programa. Rosângela, obrigado pela sua participação também. Aquele abraço, bom dia. Obrigado. Quero agradecer também a Nancy, que está conosco. Abençoada semana para vocês. Dona Bernadette, meu amigo Mário Lucas Colesel. Ô, Mário, abraço para vocês. E olha, o pessoal já está se organizando, né? Excelente semana. Final de semana tem aquele convite especial para a Feira do Pastel aqui da comunidade Nossa Senhora da Conceição. Vai ter pastel sábado agora, dia 3, sabores de requeijão, carne e banana, a partir das 3 horas, 15 horas, aqui no Salão Paroquial. Você é convidado. Esse pastel é gostoso, é bom demais. Sabadão já está garantido aí, né? Sábado, pastel da comunidade Nossa Senhora da Conceição, no Salão Paroquial, a partir das 3 horas da tarde. Faltando 10 agora para as 10 horas da manhã, daqui a pouquinho o padre Reginaldo Manzotti. Bom dia também, obrigado Lucimara, que está conosco, acompanhando o programa todos os dias. Bom dia, manda parabéns para minha irmã, a Brenda Alexia. Ela que está completando os 25 anos hoje, da sua irmã, Aniela. Oi, Aniela, parabéns especial aí, a sua mãe Rosana, todo mundo cumprimentando hoje aniversário da Brenda. Um grande abraço pela participação aqui, a dona Rosane, que está sempre ligadinha, né? Sempre acompanha o programa e hoje parabenizando especial a Brenda, que está de aniversário. Felicidades neste 28 de setembro. Bom dia também, manda abraço para a torcida Trovão Azul, que ontem venceu a primeira partida em casa, é verdade. Obrigado, meu amigo Joel. Alô, todo mundo aí de Pinheiral de Baixo. É, a torcida Trovão Azul, feliz da vida com o resultado do jogo de ontem de estreia da Taça Paraná. Jogo que aconteceu aqui no estádio Luiz Costa, em Pinheiral de Baixo, diante da equipe do Bangu. E o Trovão Azul se deu melhor. Somou 3 pontos ao vencer por 1-0 a competição. E quem marcou o gol foi o Jajá. Abraço aí para toda a torcida da Sociedade Esportiva Pinheiral. 9h52 na Ipiranga.

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0: Tchau, tchau. E fechamos assim nosso programa de hoje. É, amanhã a gente volta a partir das 9 horas da manhã. Um novo programa que chega para atender você de casa. Muito obrigado quem ficou conosco. Alô, meu amigo Roberto Rivelino também. Toda a família, toda a equipe que aqui esteve no Manhã do Ouvinte. Obrigado, Giovanni, pela técnica. Fica agora com o padre Reginaldo Manzotti. Até amanhã no Manhã do Ouvinte. Tchau, tchau.
2: 9:56.
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0: Louvado seja nosso Senhor Jesus Cristo, para sempre seja louvado, queridos filhos e filhas. É segunda-feira, um dia depois da festa das Santas Chagas. Com a graça de Deus, milhares e milhares de pessoas que estiveram presentes ao longo do dia 21 ao dia 27, ontem, grandes momentos, fortes momentos de conversão, de transformação. Como é que foi o seu final de semana? O meu foi maravilhoso, com certeza. E com certeza a semana será abençoada, porque domingo com a missa é semana com a graça de Deus. Filhos amados, nós estamos no quarto dia da novena dos arcanjos. Miguel, Gabriel, Rafael, arcanjos de Deus, vem em nosso auxílio. Arcanjos do Senhor, vem em nosso socorro. Inclusive, nós estamos em plena quaresma de São Miguel, acabamos de fazer a 39º dia, o penúltimo dia, pedindo a Deus a graça da vitória pelo arcanjo Miguel. Filhos amados, povo querido, quero saudar a todos, a partir da Rádio Evangelizar, de onde tudo começa, as rádios irmãs, cujos nomes cito neste momento. Saúdo a você pela TV Evangelizar, sinal digital em todo o país, em várias cidades, canal aberto, pelo YouTube, Padre Manzotti Oficial, pelos aplicativos da Associação Evangelizar é Preciso e todas as plataformas digitais. Querido povo de Deus, filhos amados, povo querido, repito mais uma vez, estamos no quarto dia da novena dos arcanjos, segunda-feira, depois da festa de Jesus das Santas Chagas. Vamos juntos, em nome do Pai, do Filho e do Espírito Santo. Amém. Naquele tempo, houve entre os discípulos uma discussão para saber qual deles seria o maior. Jesus sabia o que estavam pensando. Pegou então uma criança, colocou-a junto de si e disse-lhes: quem receber esta criança em meu nome, está recebendo a mim. E quem me receber, estará recebendo aquele que me enviou. Pois aquele que entre vós for o menor, esse disse a Jesus: mestre, vimos um homem que expulsa demônios em teu nome, mas nós lhe proibimos, porque não anda conosco. Jesus disse-lhe: não o proibais, pois quem não está contra nós, está a nosso favor. Senhor, quanto aprendizado tivemos nesta semana das Santas Chagas, contemplando as grandes virtudes da mansidão, da caridade, atitudes de misericórdia. Quantas graças foram derramadas, quantos testemunhos foram proferidos. E hoje, Senhor, hoje, o teu Santo Evangelho nos ensina também. Nos ensina que havia uma discussão sobre quem era o maior. E às vezes perdemos tempo, gastamos tempo com essas coisas mesquinhas. Quem é o maior? Quem é mais importante? E o Senhor Jesus nos falou com tanta clareza, pegando uma criança: quem recebe uma criança em meu nome, Quem recebe uma criança em meu nome é a mim que recebe. E quem me recebe, recebe aquele que me enviou. Senhor Deus, faça este grande milagre. E exatamente por termos vivido tantos aspectos da tua paixão, morte e ressurreição, faça o milagre, Senhor, de compreendermos a importância do servir, a importância do segui-lo, a importância, Senhor, de sermos os menores. Os menores no reino dos céus, a partir da nossa entrega. Porque contemplamos, Senhor, a tua entrega na cruz. Entrega de amor. Entrega de oblação, entrega de sacrifício. Hoje, abrindo esta semana, qual a intenção você quer pedir? Ainda estamos por celebrar o Dia dos Arcanjos. Ainda estamos por celebrar os Santos Anjos da Guarda. Então, continue a pedir, Senhor, dai-me esta graça. Dai-me, Senhor, esta graça que tanto necessito, Jesus Cristo. Meu Jesus. Proclame o nome do Senhor Jesus na sua casa, no seu trabalho. Você que está começando as suas atividades, você que está dirigindo, você que está esperando o exame médico, Jesus, o teu nome tem poder. E ao teu nome todo joelho se dobra no céu, na terra, nos infernos. E toda língua proclama que Jesus é o Senhor para a glória de Deus Pai. Faça um milagre na minha vida, Senhor. O milagre da conversão. Peço também o milagre nas doenças físicas. Se você as tem, coloque diante do Senhor. Senhor, eu estou carregando essa doença física. Senhor, eu estou carregando esta doença no meu corpo. Tenho exames por fazer, cirurgia para passar. Os resultados não estão sendo promissores. Senhor, faça um milagre na minha vida. Essa angústia que entra dia, sai dia e permanece em mim. Essa tristeza que não dá trégua. Senhor, que fizeste o cego enxergar, o paralítico andar, faça um milagre, Senhor, em toda a minha vida. E na vida desta pessoa por quem estou rezando e ofereço este programa. E peço, arcanjos de Deus, venha em meu auxílio. Arcanjos do Senhor, vem em meu socorro. Repita, arcanjos de Deus, vem em meu auxílio. Arcanjos do Senhor, venham em meu socorro. Querido povo de Deus, nós só começamos este programa. Só começamos. Nós temos muito ainda, partilha de vida, leitura orante. Nós temos testemunhos que edificam. E eu digo mais, para você, a experiência da festa das Santas Chagas, que terminou ontem, marcou. Grave o seu áudio, 41-3221-6060, nós soltaremos aqui. Faça isso hoje. Eu volto já, volte comigo.
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sábado, o arcebispo emérito de Curitiba, Dom Pedro Fedalto, tendo completado 100 anos, no último dia 11 de agosto. Queridos filhos e filhas, está acontecendo agora a missa de corpo presente na Catedral Basílica Nossa Senhora da Luz dos Pinhais. Mas você, de todo o Brasil, poderá acompanhar a missa que será transmitida hoje, ainda hoje, às 14 horas. Portanto, a missa está acontecendo e a missa será transmitida na íntegra, hoje, às 14 horas, para toda a rede evangelizar, rádio, TV. Ele, que nasceu dia 11 de agosto de 1926, filho primogênito. Depois, ele entrou no seminário aos 13 anos, no seminário São José, em Curitiba. Teve sua ordenação sacerdotal em 1954, no dia 6 de dezembro. É ordenado sacerdote em 1953, na Catedral Nossa Senhora da Luz dos Pinhais. Em 1950, se torna chanceler da Cúria Metropolitana. Em 1966, torna-se bispo auxiliar de Curitiba. Em 1971, é feito arcebispo de Curitiba, como quarto arcebispo de Curitiba. E tem um governo pastoral de 33 anos à frente da arquidiocese,

0: Fui pároco nomeado por ele na paróquia São José Operário em Pinhais. Em 2003, me deu como responsabilidade ser vigário episcopal da Arquidiocese de Curitiba. E para acompanhar as diversas paróquias da região leste, Dom Pedro Fedalto sempre foi um pai, um queridíssimo pai, que me acolheu sempre de braços abertos, de coração bondoso. Eu digo que tenho imensa gratidão a este homem, Dom Pedro Fedalto, que certamente no céu se torna um grande intercessor. Não medi esforços. Enquanto tinha forças, subia as escadas para gravar o programa de rádio aqui na sede da obra Evangelizar é Preciso. Por vezes eu dizia: Dom Pedro, nós iremos até o senhor. Mas ele dizia: enquanto tiver forças, eu virei gravar. E gravava o programa de rádio que ele tinha diariamente na obra Evangelizar é Preciso. Dom Pedro Fedalto, nossa imensa gratidão, carinho e afeto, e a nossa prece, que a sua alma descanse em paz juntos aos eleitos. E junto a Deus, Dom Pedro Fedalto, intercede por nós. Repito que às 14 horas, você de todo o Brasil e fora dele, poderá acompanhar a missa de corpo presente de Dom Pedro Fedalto. Viviane, que a paz de Jesus esteja com você.
1: Bom dia, padre, sua bênção.
0: Deus abençoe. Você fala de onde, querida?
1: Eu falo de Vaiporã, Paraná.
0: E Vaiporã, Paraná, e como que você me acompanha?
1: Pela Rádio Esperança FM.
0: Minha saudação, Rádio Esperança, por favor, palavra sua.
1: Padre, eu queria dar dois testemunhos. O primeiro é a cura do meu pai. Meu pai foi diagnosticado com trombose, onde do joelho para baixo ele estava com uma ferida no pé, e essa ferida já estava podre, né?
0: Meu
1: o
0: Deus.
1: Dedinho já estava preto. Quando a gente ia fazer a limpeza, saíam os pedacinhos.
0: Nossa,
1: dessa,
0: mãe.
1: Da pele. Então foi encaminhado ele para feito todos os procedimentos, né, encaminhado ele para a Pongas, para ele fazer a amputação do membro.
0: Certo.
1: Padre, aquilo para nós foi terrível. E nesse período que ele estava aguardando a cirurgia para ser chamado, levou 30 dias.
0: Certo.
1: E nesse momento, padre, a gente já, né, faz as novenas todos os santos dias, que é sagrado, 10 horas do rádio ligado.
0: Deus seja louvado.
1: E nesse período, padre, minha mãe é uma mulher de muita fé. E ela lavava todos os dias o pé do meu pai, a ferida. Quando a gente ia higienizar ali, a minha mãe já estava com um copinho de água ali para ser lavado.
0: Certo.
1: Padre, aquela ferida que estava preta, podre, morta já.
0: Sim.
1: Ela foi criando vida.
0: Meu
1: o sangue
0: Deus.
1: Foi ficando vivo. E quando fechou a ferida, saiu a cirurgia, padre. E para honra e glória do Senhor, a Jesus, a Santa Chaga, a gente desmarcou essa cirurgia, porque não precisou até hoje. Ele está com o pé. Se Deus quiser,
0: meu
1: ele vai
0: Deus.
1: Manter o pé.
0: Realmente
1: foi,
0: um milagre. Realmente
1: foi,
0: um milagre. Sem
1: foi,
0: intervenção
1: foi.
0: Cirúrgica, com a fé, com a água benta, o
1: foi,
0: pé do
1: padre.
0: Seu pai voltou.
1: Voltou
0: com circulação e não precisou da cirurgia.
1: Não. Os quatro dedinhos, padre, já estava preto.
0: Meu
1: podre,
0: Deus.
1: Podrinho.
0: Como é que é o nome
1: querida...
0: dele?
1: É Hamilton Castorino, padre.
0: Certo.
1: E o segundo...
0: Então diga assim, o meu pai, Hamilton... É um milagre de Jesus das Santas Chagas.
1: É um milagre de Jesus das Santas Chagas.
0: Amém.
1: Amém.
0: E o segundo...
1: Padre, o segundo é a cura da minha mãe. Minha mãe foi diagnosticada com esquizofrenia, padre.
0: Certo.
1: Quem conhece essa doença sabe o tão terrível ela é.
0: Sim.
1: Padre, ela ficou 29 dias em crise, padre.
0: Meu Deus.
1: Durante esses 29 dias,

0: padre. É, essa doença tirou a vontade de viver dela, padre. Ela tentou o suicídio. Ela queria, de qualquer forma, padre, morrer.
1: Meu Deus.
0: Foi assim, padre, cada dia foi uma coisa. Padre, cada dia a gente não sabia como que ela ia acordar. Ela teve dias de querer tirar a vida, dia de se cortar, fazer sacrifício. Ela tinha pensamentos horríveis.
1: Entendo.
0: Ela é uma mulher tão cheia de vida, padre, e ela ficou agressiva.
1: Sim.
0: Teve momentos que ela foi esquecendo das pessoas, padre.
1: Entendo.
0: Mas o mais triste, padre, o mais triste que doeu pra gente foi quando ela esqueceu de Jesus. Ela é uma mulher de muita fé, de muita oração.
1: Sim.
0: E teve assim, ela esqueceu. Ela é ministra de Eucaristia.
1: Sim.
0: Ela, no momento, ela não está servindo, né?
1: Sim.
0: Porque ela, como ela ficou bastante tempo parada, ela precisa voltar a fazer as formações. Mas, padre, nesse momento, nesses 29 dias, eu não deixava ela um dia sem receber Jesus.
1: Isso.
0: Então, assim, ela não sabia, padre, o que fazer com a Eucaristia.
1: Mas era fruto da doença, não era, Viviane?
0: Era, padre. Padre, ela é uma mulher de muita oração. E eu sei, padre, que ela esqueceu de Jesus. Mas Jesus não esqueceu
1: dela,
0: padre. Não.
1: E como ela se encontra hoje?
0: Hoje ela está bem, padre. Mas, padre, quando deu 29 dias que ela estava em crise, e ela estava em tratamento, padre. A gente estava em acompanhamento com o psiquiatra, mas os remédios não faziam efeito. E quando deu 29 dias, eu era a única pessoa que acalmava ela. E nesses 29 dias, ela se revoltou contra mim. Foi quando eu estava ouvindo o seu programa.
1: Filha, você continua depois do intervalo. Você pode aguardar um minutinho,
0: posso,
1: por favor?
0: Padre,
1: e
0: posso.
1: Eu volto para você concluir o seu testemunho. E volto, querido povo de Deus, com a leitura orante. Convido você a voltar comigo. Voltamos já.
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0: Eu vou para a leitura orante, você já, por favor, vá abrindo a sua Bíblia em 1 Reis, capítulo 19, do versículo 1 seguintes. 1 Reis, capítulo 19, versículo 1 seguintes. Quero que você diga, tem algo que te tocou na festa das Santas Chagas deste ano de 2026? Grave, 41-3221-6060, mande um áudio. Mas eu estou com a Viviane, que estava contando que a mãe, 29 dias, ela teve uma crise forte de esquizofrenia, esqueceu de Jesus e com certeza Jesus não esqueceu nela. A única relação que ela tinha era com a filha e de repente ela começou a ter problemas com você. Foi isso, filha? E aí?
1: Foi, padre. Esse foi no dia 29.
0: Tá.
1: Nesse dia, padre, a gente estava ouvindo a novena, que era nesse horário das 10.
0: Certo.
1: Padre, foi quando eu não consegui conter ela. Aí eu quando ela ficou bem agitada... Essa tua serva, que já não está mais ao meu alcance de cuidar dela, eu não consigo.
0: Sim.
1: Foi quando o padre, em seguida, o senhor falou assim... Filha, quando o senhor falou, filho, eu falei, será que é eu? O senhor me deu a resposta, é, filha, você mesmo. Guarde esse horário. Quando eu olhei no relógio, 10h47, padre, o senhor falou assim, guarde esse horário. Esse horário é o horário que Jesus ouviu as tuas preces. A minha mãe continuou, padre, em crise. Terminou o programa, eu dei a água benta para ela e dei um calmante. Um detalhe, que ela, durante esses 29 dias, ela não dormia, padre. Ela cochilava, mesmo com os medicamentos.
0: Sim.
1: Aquele dia, padre, terminou a novena, ela dormiu mais de 2 horas, padre.
0: Meu Deus.
1: Eu falo assim, padre, que é o sono da cura. Ela dormiu mais de 2 horas. Nesse período, padre, que ela estava dormindo, eu chorei muito. Entreguei ela para Deus, porque eu não conseguia mais, padre. Eu já não dormia. Junto com ela, eu não conseguia dormir, padre. Eu tinha mais gente para ajudar, mas sabe quando...
0: Eu entendo.
1: Eu preciso ser eu cuidar. Quando ela acordou, padre, depois de 2 horas... Padre, é Deus. Ela acordou normal, padre.
0: Nossa.
1: Ela, nesse período de 29 dias, ela não tinha noção de fogo, de tinha que dar banho, tinha que comer... banheiro, tudo era gente. Ela levantou o padre da cama e falou assim, filho, eu preciso fazer um café pro teu irmão que vai chegar do serviço.
0: Meu
1: e eu deixei,
0: Senhor.
1: Padre, eu deixei pra ver o que, que ela ia fazer.
0: Olha,
1: se ela ia
0: arrepiado.
1: Fazer certinho. É, padre, é Jesus. E ela fez um café, padre, perfeito. Padre, ela fez um bolo de chuva, que foi o melhor bolo que a gente já comeu na nossa vida,
0: eu
1: padre.
0: Acredito.
1: Sai, foi.
0: Oh,
1: e hoje,
0: Senhor.
1: Padre, já faz mais de 3 anos que ela não tem crise nenhuma. Eu sei que para a ciência a esquizofrenia não tem cura, mas para Deus, Deus, Deus
0: teve
1: tem,
0: cura, teve cura.
1: Teve, padre, teve.
0: Então diga, graça recebida.
1: Graça recebida.
0: É graça testemunhada.
1: É graça testemunhada. Padre, não para aí, não. Ela é mensageira da capelinha, ela é zeladora.
0: Toca a corneta para ela.
1: É, padre, ela é zeladora.
0: Como é que é o nome dela?
1: É Joana. E nesse período de 29 dias, a capelinha esteve com a gente.
0: Certo.
1: E ela, padre, fumou por 39 anos.
0: Nossa.
1: Começou aos 12. E quando ela se tornou zeladora da capelinha, ela parou de fumar, padre.
0: Meu
1: parou.
0: Deus, quanta graça, quanta graça.
1: Ela é uma mulher muito abençoada, padre.
0: Dê um abraço a ela por mim. Dê um abraço, Viviane. Deus abençoe, gente. Eu não falei? Aqueles que trabalham por Jesus, problemas terão. A fé não é ausência da dor, mas Deus ajuda. Um abraço, Viviane. Foi, olha, de arrepiar seu testemunho. Lá de Vaiporã, Rádio Esperança FM, Dom Carlos José de Oliveira, da Diocese de Apucarana. Bíblia aberta, cartilha de oração, gente. Primeiro Reis, capítulo 19, versículo 1 seguintes. E você tem gostado da leitura orante dos profetas? Partilha conosco, gente. O rei Acabe contou à sua esposa, Jezabel, tudo o que Elias havia feito e como havia matado a espada todos os profetas do Deus Baal. Aí ela, Jezabel, a que trouxe a idolatria para dentro de Israel, mandou um mensageiro a Elias com o seguinte recado: que os deuses me matem se até amanhã, a esta hora, eu não fizer com você o mesmo que você fez com os profetas. Versículo 3. Elias ficou com muito medo e, para salvar a vida, fugiu com seu ajudante para a cidade de Berseba, que ficava na região de Judá. Deixou ali seu ajudante e foi para o deserto, andando um dia inteiro. Aí parou-se na sombra de uma árvore e teve vontade de morrer. Então orou assim: já chega, ó Senhor Deus, acaba agora com a minha vida. Eu sou um fracasso, como foram os meus antepassados. Elias se deitou debaixo da árvore e caiu no sono. De repente, o anjo tocou nele e disse: levanta-te e coma. Elias olhou em volta e viu perto da sua cabeça um pão amassado nas pedras e uma jarra d'água. Ele comeu, bebeu e dormiu de novo. O anjo do Senhor Deus voltou e tocou nele pela segunda vez, dizendo: levanta-te e coma, senão você não aguentará a viagem. Elias se levantou

0: até o Sinai. O monte sagrado. Palavra. Palavra do Senhor. Graça. Todos os falsos profetas, mas Jezabel, a rainha, esposa de Acabe, aquela que trouxe a idolatria para dentro do povo de Israel, disse: Elias, eu juro que até amanhã, nesse mesmo horário, você vai sofrer o destino que você deu aos meus profetas. Atenção. Perceba, ele era um homem de Deus. Versículo 3. Mas ele teve medo. Também nós, às vezes, temos medo. E ele fugiu. Fugiu para o deserto. Foi embaixo de uma árvore, segundo a tradição, um junípero, e desejou a morte. Quantas vezes, devido a tantos problemas, pensamos que morrer é a melhor situação? E chegou a rezar, ele pediu: já chega, Senhor Deus, acaba agora com a minha vida. Eu sou um fracasso, como foram os meus antepassados. Mas Deus não ouviu o clamor. Continuamos depois do intervalo.
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0: Filho, filha, grava esse texto, por favor. Passou despercebido? É 1 Reis, capítulo 19, hoje, só do versículo 1 a 8. E por que eu quero dizer grave esse texto? Porque Elias era um grande profeta, um grande homem. Mas quem disse que os grandes homens, as grandes mulheres, os próprios santos não tiveram medo? Os próprios santos não tiveram momentos de deserto? Você está passando por um deserto? Você está passando por uma depressão? Já passou por uma situação em que você disse: Senhor, eu quero dormir, mas não quero acordar. Eu estou cansado. Os problemas são demais. Eu sou um fracasso. Elias disse tudo isso. Mas perceba que Deus não ouviu o que Elias disse. Pelo contrário, Deus veio em socorro à sua fragilidade. Que coisa linda. Deus vai em socorro agora. Você que se identificou com Elias, Deus está do teu lado e está mandando anjos para te levar comida. Comida de ânimo. Levanta-te, come, mulher, homem. Você que está desistindo de viver, levanta-te, come. Ele levantou, comeu e dormiu de novo. Deus insistiu. Eu preguei quanto e quanto que Jesus das Santas Chagas está para curar nossas feridas. Durante toda a semana e de modo particular ontem, o Senhor que vem enfaixar nossas feridas, curar as nossas dores, Ele mandou o anjo de novo e disse: come, Elias, você tem uma viagem. Deus está falando para você agora, filho. Deus está falando para você. Você pode estar desanimado, desacreditado. Você pode estar cheio de depressão, de angústia, de vazio. Come. Você tem uma grande viagem. A vida é uma viagem. E o texto diz que depois que Elias comeu, ele andou 40 dias e 40 noites até o Sinai. Quando o Senhor nos alimenta, quando nos deixamos cuidar por Deus, nós temos forças. Vou repetir. Está cansado? Está pensando na morte? Está querendo desistir? Diga: Senhor, manda teu anjo trazer deste pão que vem do céu, e eu terei forças para andar 40 dias e 40 noites. Você sabe que 40 dias e 40 noites é uma jornada, é um número simbólico, mas real, até o Sinai. Senhor, eu tenho uma vida pela frente. E você consegue compreender que neste pão já está prefigurada a Eucaristia? Jesus sacramentado, que comendo verdadeiramente da carne de Jesus, do sangue de Jesus, da Eucaristia, não nos faltará forças para a vida. Escute a palavra que eu lhe digo hoje: levanta-te, come. Você tem uma grande viagem ainda por fazer. Esta foi a leitura orante de hoje. Olha, por favor, mande para alguém. Há tantas pessoas com depressão. Há tantas pessoas que estão desistindo. Há tantas pessoas que são como este Elias, que pede para morrer. Mande esse texto para alguém. Vai estar no final da tarde, ele condensado em um arquivo só, leitura orante. Mande para alguém. Ângela, que a paz de Jesus esteja com você, Ângela.
1: Amém, Padre. Bom dia.
0: Bom dia, Deus abençoe. De onde você fala?
1: De Palmas, no Tocantins.
0: Palmas, Tocantins. Como que você me acompanha?
1: Acompanho pela TV Evangelizar, canal 17.
0: Meu abraço e pega bem.
1: Muito.
0: TV Evangelizar, canal 17.1. Fala, Ângela, a palavra é sua.
1: Padre, eu estou ligando para pedir oração pela minha irmã, que está com uma metástase de câncer.
0: Tá.
1: Ela teve câncer há 13 anos e agora no mês de abril descobriu.
0: Sim.
1: Que ela deu uma embolia, através da embolia descobriu que ela estava com um pulmão e depois foi investigar, está na cabeça, na clavícula e no quadril.
0: Oh, meu Deus. Você pode me dizer o nome, querida?
1: Adriana Aparecida de Mello.
0: Só um minutinho. Adriana Aparecida.
1: Aparecida de Mello.
0: Anotei, filha. Levarei no altar do Senhor, com certeza, viu?
1: Tá bom, padre. Eu quero testemunhar uma graça.
0: Por favor.
1: Numa campanha passada de São Pio de Pietrelcina, o senhor mandou para os associados uma fitinha.
0: Sim.
1: Né, de São Pio. E aí, quando eu fui mês de abril, essa fitinha ficava no meu terço.
0: Certo.
1: Aí eu cheguei lá, tirei a fitinha e entreguei para ela.
0: Sim.
1: Aí um dia ela me relatou que quando ela começa a sentir dor no quadril, principalmente, ela reza e esfrega a fitinha, ela diz que a dor some.
0: Oh, bênção, filha. Então, graça recebida...
1: É graça testemunhada. Troco sim, sacristão.
0: E, Ângela, rezaremos pela Adriana, tá bom? E por toda a sua família. Que Deus abençoe a Adriana de Palmas, Tocantins, TV Evangelizar, canal 17.1. Arcebispo Dom Pedro Brito Guimarães, da Arquidiocese de Palmas. Amado povo de Deus, como eu disse, nós fizemos hoje, 39º dia... A quaresma de São Miguel, pedindo a vitória. Se você não fez no YouTube Padre Manzotti, depois do programa, faça. Lembrando, quaresma de São Miguel. Filhos e filhas, quero lembrar que hoje, às 14 horas, você vai poder acompanhar a missa de corpo presente do nosso emérito arcebispo Dom Pedro Fedalto, 100 anos. Quero lembrar também que amanhã, se você não se deu conta, amanhã é dia dos arcanjos. E eu quero convidar Curitiba, região metropolitana, amanhã, ao meio-dia, voltamos ao horário normal. Amanhã, ao meio-dia, missa dos arcanjos, quarta-feira de São Jerônimo. E sexta-feira dos Santos Anjos da Guarda, mas amanhã nós que estamos fazendo a quaresma de São Miguel é um dia muito especial. Missa dos Arcanjos Miguel, Gabriel e Rafael. Você pode acompanhar pela TV Evangelizar. Toca a corneta, sacristão. Quero lembrar a todos, dia 31 de outubro, gente, você já se preparou? Eu digo para você, momento de graças e bênçãos. 19º Evangelizar é Preciso em Fortaleza, dia 31 de outubro, no aterro da Praia de Iracema. A abertura será às 12 horas, Terço Mariano, Momento Jangadeiro, Momento Jesus das Santas Chagas. Depois teremos Arquidiocese com o cantor Naldo José, às 17 horas, Santa Missa. Gente, não delegue não, não manda intenção, é você que vai levar a sua intenção. Eu digo pela festa das Santas Chagas, as pessoas vieram e voltaram com a graça de Deus. O mesmo vai acontecer no Evangelizar é Preciso Fortaleza, 17 horas, Santa Missa presidida por Dom Gregório Paixão. Eu estarei celebrando. Depois eu conduzo adoração ao Santíssimo Sacramento e o momento de evangelização. Quero lembrar que a camiseta oficial você encontra em todas as lojas Casa Pio de Fortaleza. Portanto, data marcada, dia 31 de outubro. Eu vou para o intervalo e eu volto. Quarto dia dos arcanjos, mas não esquece que amanhã é dia dos arcanjos e convido Curitiba, região metropolitana, ao meio-dia para missa especial. Voltamos já.
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Garagem Santa Catarina. Último domingo, dia 4, às 22 horas. Então, já deixo avisado aí. No dia 4, às 22 horas, dia 4, no domingo. Então, você está vendo essas imagens, foi um show maravilhoso, não porque fui eu que conduzi, mas a equipe que preparou, parabéns. Padre, eu perdi o show. Então, dia 4, às 22 horas. Aniversário das rádios, 98 FM Diamantina, Minas Gerais, Cultura FM de Barreiros, Pernambuco, Maracanã, Marmaraú, Ará, Sagi, Paraíba, Nossa Senhora da Conceição FM, Euclides da Cunha, Bahia. Povo de Deus, não perca, não perca de fazer esse finalzinho da quaresma de São Miguel. Não importa se você quebrou alguns momentos, faça hoje e amanhã é o 40º dia e a missa solene, que eu convido você ao meio-dia no santuário. Gente, eu quero dizer obrigado, Deus, e de fato, obrigado. Obrigado porque nós tivemos a festa de Jesus das Santas Chagas, que foi algo maravilhoso. Lembrando que foi a semana inteira de tantos momentos emocionantes, caravanas de todo o Brasil, milhares de pessoas, inúmeras confissões, muitos testemunhos que nós ouviremos durante toda a semana, eu digo durante todo o ano. Nós tivemos destaque muito interessante, que foi uma programação intensa de oração, missas, terços, adoração, programação cultural, dia de São Pio de Pietrelcina, show devocional de Jesus das Santas Chagas, a procissão. Nunca vi tanta gente, um mar de gente, um mar, nossa, era algo impressionante, eram esquinas, ruas, todas tomadas. Por isso, estamos na reta final de São Miguel Arcanjo. Olha, veja a quantidade de pessoas. Dá uma olhadinha, olha para a televisão e veja, não para. Nós estamos ali com o drone e não para o número de pessoas que vieram para esta procissão. Agora imagine e multiplique em quantas graças e bênçãos do céu. Deus seja louvado. Aos poucos, eu vou contando durante o programa desta semana, quando serão os melhores momentos da Via Sacra, os melhores momentos do show. Do show eu já disse, dia 4 às 22 horas no domingo. Os melhores momentos da Via Sacra falaremos depois. Amado povo de Deus, só uma agenda que sábado que vem, dia 3 de outubro, eu estarei lá no Santuário São Francisco de Assis, que fica na rua Francisco de Rosso, Xaxim, Santuário São Francisco de Assis, presidindo o terceiro dia do Tríduo de São Francisco de Assis. Transmissão pela TV Evangelizar e você pode acompanhar pelo YouTube Padre Manzotti. 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Vamos a Taormina, depois nós iremos a Tirreno, Messina, não deixa para depois, fecha agora, você pode parcelar, Pompeia, Costa Amalfitana, nós iremos a Amalfi, o túmulo de Santo André, a Ilha de Capri, Igreja de Santo Estevão, Anacapri, Igreja de São Miguel Arcanjo, nós iremos a Nápoles, onde tem São Januário, aí chegamos em Assis, celebramos Pentecostes com São Francisco, Santa Clara, 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E agora, amado povo de Deus, chegou a hora da novena. Arcanjos do Senhor, vem em meu auxílio. Quarto dia.

0: Arcanjo Gabriel, portador das boas novas, das mudanças e sabedoria, da inteligência, Arcanjo da Anunciação, trazei a palavra de Deus e que ela permaneça em meu pensar e meu agir. Fazei que eu também seja um mensageiro dos preceitos do Senhor, por palavras de bondade e solidariedade. Arcanjo da Anunciação, vinde em meu auxílio. Arcanjo Rafael, guardião da saúde e da cura, peço que os raios curativos desçam sobre mim, dando-me saúde, cura dos males do corpo e da alma. Arcanjo Rafael, guardai meu corpo, minha mente, livrando todas as doenças. Arcanjo Rafael, transformai a minha alma e o meu ser, para que eu possa sempre refletir a vossa luz. Arcanjo Rafael, curai nossas enfermidades. Arcanjo Miguel, príncipe, guardião e guerreiro, defendei-me com vossa espada, protegei-me com vosso escudo, não permita que o mal me atinja. Arcanjo Miguel, protegei-me contra os assaltos, roubos, acidentes e contra quaisquer atos de violência. Livrai-me de pessoas invejosas, negativas. Levanta teu escudo, Arcanjo Miguel, no meu lar, na minha família. Guardai meu trabalho, meus negócios e meus bens. Arcanjo Miguel, defendei-me no combate. Arcanjo Miguel, defendei-me no trabalho. Arcanjos de Deus, vem em meu auxílio. Arcanjos do Senhor, vem em meu socorro. O Senhor esteja convosco, Ele está no meio de nós. Abençoai, Senhor, a água, a roupa dos enfermos, as fotos de família. Em nome do Pai, do Filho e do Espírito Santo. Amém. E eu me despeço com as imagens da festa da Santa Enxaga. Se você quiser, está no YouTube Padre Manzotti. Lá, está na íntegra. Aproveite a segunda-feira e veja quanta coisa linda lá no YouTube Padre Manzotti. Evangelizar é preciso.
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3: Felipe Araújo, de um jeito um tanto quanto diferente. Mais ou menos assim, ó.

0: 11:21.
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0: Muito bom dia, são 11 horas e 30 minutos, está entrando no ar mais uma edição do Noticiário P7, na manhã desta segunda-feira, 28 de setembro de 2026. Essa edição que é de número 183 deste ano. Hoje é o Dia Internacional do Acesso Universal à Informação e a Igreja Católica celebra São Venceslau. Elder Skolimowski, bom dia.
1: Bom dia, Bruna Camargo e ouvintes. Vamos para as manchetes de hoje.
0: Mineirão estreia com vitória na Taça Paraná e técnico destaca o apoio da torcida.
1: Corpo de Bombeiros registra 4 ocorrências em Palmeira entre sexta e segunda-feira.
0: Tribunal Superior do Trabalho determina mínimo de 60% dos empregados da Caixa em serviço durante a greve.
1: Desfile Pet Solidário acontece no próximo mês aqui em Palmeira.
0: Homem é atingido por 2 disparos de arma de fogo em nossa cidade.
1: Estas e outras informações e notícias agora no Noticiário P7.
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0: Hoje o sol aparece entre muitas nuvens, com períodos de céu nublado. À noite a previsão é de chuva forte. São esperados 7,2 milímetros de chuva, máxima de 28 graus nesta segunda-feira. Amanhã a mínima fica em 16 graus e a máxima chega aos 29 graus. O dia começa com sol e muitas nuvens, mas tem também previsão de chuva forte à tarde e à noite. O acumulado previsto é de 16,9 milímetros. Para quarta-feira, a temperatura varia entre 17 e 22 graus. Previsão indica chuva forte pela manhã, algumas aberturas de sol à tarde e pancadas de chuva que podem continuar até a noite. Para quarta-feira, são esperados 32,4 milímetros.
1: Agora 11 horas e 32 minutos e a Lotérica Nasser traz para nós os resultados de loterias. E eu já começo com os números da Quina, o concurso número 7.128. As dezenas sorteadas foram 10, 44, 46, 70 e o 73. A Quina acumulou. O prêmio estimado é de 11 milhões e meio de reais.
0: Loto Fácil, concurso 3.790. Os números sorteados da Loto Fácil. 1, 3, 4, 5, 6, 7, 9, 11, 14, 15, 16, 17, 20... 21 e também o 25. Da Loto Fácil nós tivemos um acertador.
1: Agora o resultado da Mais Milionária, concurso 393.02. 15, 17, 26, 29 e o 32. Trevos 4 e 5. E o prêmio continua acumulado. Agora ele chega a 99 milhões de reais.
0: Mega Sena, concurso 3.063. Os números sorteados na Mega Sena. 5, 35, 36, 41, 43 e também o 48. Mega Sena acumulou. O preço está estimado em 52 milhões de reais.
1: E hoje tem sorteio também da Quina. 11 milhões e meio, prêmio acumulado. Super 7 pode pagar um prêmio de 9 milhões e 300 mil reais. A Loto Baniga, 6 milhões de reais. Dia de sorte. Está com prêmio acumulado de 800 mil, a Loto Fácil 2 milhões de reais e ainda tem dupla cena. O prêmio acumulado é de 6 milhões de reais. 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
0: 11 horas e 34 minutos, nós vamos para o nosso primeiro intervalo. E já no próximo bloco, você acompanha uma entrevista sobre o Desfile Pet Solidário. Ele acontece no próximo mês aqui em Palmeira, em prol da causa animal.
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0: Estamos de volta aqui no Noticiário P7 e nesse bloco nós vamos conversar sobre um evento alusivo à causa animal que acontece agora no mês de outubro em nossa cidade. Para falar sobre essa programação, eu converso com a Juliana Freitas, que é zootecnista da Prefeitura. Bom dia, Juliana. Obrigada por estar aqui com a gente.
1: Bom dia, Bruna. Um prazer enorme estar com vocês aqui na rádio.
0: E também o Inácio Budjak, ele que é o diretor de proteção e bem-estar animal do nosso município. Bom dia, senhor Inácio.
2: Bom dia, Bruna. Bom dia, ouvintes da Rádio Ipiranga.
0: Para começar o nosso bate-papo, então, eu queria que você explicasse, Juliana, o que é esse evento que está programado.
1: Então, vai ser um desfile pet em prol à causa animal, as duas ONGs do município, a Acarupe e também a Heróis de Patas. Nós estamos fazendo esse evento, esse desfile, o valor da inscrição é em ração, será destinado às ONGs. Então, a gente pede que os tutores inscrevam seus animaizinhos, né? Façam a inscrição, colaborem com a causa animal, porque a gente está precisando muito ajudar eles na questão da alimentação, da ração.
0: E quando e onde que será o evento?
1: Vai ser no dia 10 de outubro, no estacionamento do supermercado Franco. E os animaizinhos vai ser eleito a melhor fantasia, tanto dos machos como das fêmeas.
0: É aberto para qualquer pessoa que tem o seu pet?
1: Sim, é aberto para qualquer pessoa. É, pets em geral. Temos alguns tutores que vão levar uns gatinhos, porém, esses gatinhos já são mais a risco. Então, a gente fala, pensem muito bem, né? Se o animalzinho é comportadinho, é tranquilo, não tem medo de cachorro, pode levar. Mas, a princípio, é aberto.
0: E como que funciona a inscrição?
1: A inscrição o tutor pode fazer pelo site da prefeitura, no endereço eletrônico palmeira.pr.gov.br/desfile-solidário-pet.
0: E sobre a destinação da ração, entrega no dia?
1: Isso, pode ser feito no dia. Então, a hora que a gente for receber os animaizinhos, conferir a ficha da inscrição, que está pelo site, a gente já pega a ração ali no estacionamento do Franco, né? Ele deixou aberto para receber os animaizinhos e também os alimentos.
0: Faz a inscrição antecipadamente pelo site ali da prefeitura e aí no dia, na hora de conferir a ficha de inscrição, leva a sua ração. Queria perguntar sobre as categorias do concurso, se tem opções tanto para os pets mais produzidos, aqueles que foram resgatados, que eu tava dando uma olhada no cartaz, queria que você comentasse mais.
1: Ah, legal, Bruna. Então, a gente vai ter o pet mais estiloso, então vai muito da criatividade do tutor, né? Vamos lá, mês de Halloween, né?
0: Aham.
1: Uma fantasia, a roupinha dele, né? O pet mais carismático, a gente sabe que tem aqueles animaizinhos super simpáticos, que vão bem com o público, bem com animaizinhos, é o mais fofinho. O pet é o tutor, mais o pet look, no caso, se o tutor quiser ir combinando com a roupinha do pet. E também prioridade para os animaizinhos resgatados, que é o nosso maior, assim, intuito de divulgar esses animaizinhos que foram resgatados, que sofreram maus tratos, né? E também fazer a questão da conscientização da população.
0: Justamente falando disso, além do desfile, o público também vai encontrar uma feira de adoção e também expositores de produtos pets, né?
1: Sim, nós vamos ter no evento vários expositores das mais variadas atividades. Floristas, nós vamos ter orquídeas, suculentas, os alimentos aqui da região também, alguma coisa muito caseira, produtos locais, né? Então, vão prestigiar a feira. Artesanato pet também, comidinha pet. Artesanato em geral, roupas, casinha, ração, vai lá, apareçam lá para vocês darem uma olhadinha e prestigiarem o evento e colaborar com a causa animal.
0: Para quem quiser participar ou tirar alguma dúvida antes do evento, como que pode entrar em contato?
2: O contato pode entrar através do Departamento de Proteção e Bem-Estar Animal pelo telefone 42991166787 com a Juliana.
0: Uhum. E quero perguntar também sobre essa questão das parcerias de vocês, né? Você também me explicava sobre o desenvolvimento do site, também as outras secretarias que estão ajudando.
1: Isso, nós temos aqui a Prefeitura Municipal, através do Prefeito Altamir. Nós temos o setor do meio ambiente, que nós estamos lotado no Departamento de Proteção e Bem-Estar Animal. E também agradecer muito o Departamento de Tecnologia e Informação, que fizeram o site para as inscrições dos cachorrinhos, e também a empresa Attec, né, que está com a parte do marketing, da tecnologia, do multimídia e da sonoplastia para o evento.
0: Para finalizar o nosso bate-papo, qual o convite que vocês deixam para os tutores aí, para toda a comunidade participar desse dia de solidariedade aos animais?
2: Para que todos participem, né? Esse é um evento aí que vai ajudar muito na proteção e também dos animais, que vai ser algo muito assim, que vai ser num sábado, onde vai ter muita gente aí que vai participar. Então, que participem, que vão ajudar, né, nessa questão do, da produção dos animais. E também, é claro, que isso aí vai incentivar também até as duas ONGs que estão regaçando as mangas para ajudar esses cãezinhos de rua. E também tem muitos cães que eles que estão cuidando. Então, é muito importante aí que a comunidade venha, participe e esteja junto.
0: Juliana, obrigada pela participação. Os microfones da Rádio Ipiranga estão sempre à disposição.
1: Nós agradecemos muito o espaço, Bruna, e também gostaria muito de agradecer o Supermercado Franco de abrir as portas, né, pela causa animal, né? E também pedir para toda a comunidade apoiar a nossa causa, prestigiarem o evento, doando ração, utensílios, que possam ajudar as ONGs, né, do município aqui de Palmeira, comprando dos produtores e expositores locais, né? Divulgando nossa cidade, que tem muitas coisas boas, né? E também que nós vamos ter os jurados de outras cidades da Superintendência da Proteção Animal, né? Então, é um evento bem, com uma causa bem apoiada. E a gente pede que todos os animais que vão participar são vencedores. Mas um deles vai representar a causa animal. Então, população, tá aí o convite.
0: Inácio, obrigada pela participação. Os microfones da Rádio Piranga estão sempre à disposição.
2: Nós que agradecemos aí, né, que sempre vocês levam as notícias e as novidades aí da proteção animal e, né, do bem-estar animal aí. Nós que agradecemos.
3: 11 horas e 44 minutos, já no próximo bloco, Tribunal Superior do Trabalho determina mínimo de 60% dos empregados da Caixa em serviço durante a greve.
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0: 11 horas e 47 minutos, Noticiário P7 está de volta.
3: E o mutirão oftalmológico, que será realizado nos dias 12 e 13, agora ele foi remarcado para os dias 17 e 18 de outubro. Portanto, o atendimento ele precisou ser cancelado anteriormente devido alerta climático de tempestade.
0: Essa nova data, 17 e 18 de outubro, ela é destinada apenas para pacientes que já estavam agendados no mutirão anterior, nos dias 12 e 13. Os horários permanecem os mesmos.
3: Os atendimentos serão realizados no Centro de Especialidades Médicas, o CEM.
0: O Tribunal Superior do Trabalho determinou a manutenção de pelo menos 60% dos empregados da Caixa Econômica Federal em serviço durante a greve da categoria, que começou no dia 10 de setembro.
3: A decisão é do ministro Maurício Gordinho, delegado, e atende parcialmente a um pedido feito pela Caixa. Ele que havia solicitado que 80% dos funcionários permanecessem em atividade.
0: Segundo o tribunal, esse percentual de 60%, ele é suficiente para garantir o atendimento das necessidades consideradas essenciais, sem impedir o direito de greve dos trabalhadores.
3: Agora 11 horas e 48 minutos e um homem ficou ferido após ser atingido por dois disparos de arma de fogo na noite de ontem aqui em Palmeira. Esta ocorrência ela foi registrada na rua Dom Alberto Gonçalves, no Rocio.
0: Segundo a Polícia Militar, a vítima foi atingida no pescoço e no abdômen e recebeu atendimento das equipes do SAMU. Na sequência, foi encaminhada para um hospital de referência.
3: Familiares relataram ter ouvido cerca de 3 disparos. Conforme informações da Polícia Militar, o suspeito teria fugido a pé em direção ao bairro Regina Vitória.
0: 2 projéteis foram recolhidos no local e encaminhados à Polícia Civil. Buscas foram realizadas nas proximidades, mas nenhum suspeito foi localizado. Esse caso será investigado.
3: Agora 11 horas e 49 minutos, já após o intervalo comercial. Além de informações do Corpo de Bombeiros, Pinheiral estreia com vitória na Taça Paraná.
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0: 11 horas e 52 minutos, Noticiário P7 está de volta.
3: E o Pinheiral estreou com vitória na Taça Paraná, na categoria adulto. A equipe venceu o Bangu, da cidade de Curitiba, ontem no estádio Luiz Costa, em Pinheiral de Baixo. Após a partida, o técnico Duio avaliou a estreia e destacou a conquista dos 3 pontos e o apoio do torcedor.
13: Bom dia a todos os ouvintes da Rádio Ipiranga. Eu acho que tivemos uma boa estreia. Acho que conseguimos nosso principal objetivo, que era os 3 pontos, diante do nosso torcedor, que compareceu, que nos apoiou do início ao fim. Eu acho que a estreia não era para ser diferente, porque a equipe entrou um pouco nervosa, afobada, né? Mas aos poucos foi se assentando. Uma equipe adversária muito difícil de ser enfrentada, bem reforçada. Mas nós conseguimos, através do empenho dos nossos jogadores, desde o começo do jogo, pelo menos a tática funcionou, muito aplicado no nosso time, mas assim poderíamos ter feito algo melhor. Mais importante de tudo foi os 3 pontos. Acho que no decorrer da competição a equipe vai buscando mais entrosamento com os treinamentos e com os jogos. Demos um grande passo, que é só o primeiro ainda, temos muitos ainda. Temos o nosso segundo jogo agora no sábado, longe, né, lá em Palmas. Vamos preparar a equipe nessa semana para fazermos um grande jogo lá e trazer pontos de lá, que é muito importante para a nossa classificação.
0: 11 horas e 53 minutos. O jogo do Ipiranga no Sub-17, ele foi adiado e uma nova data deverá ser divulgada.
3: Agora no Corpo de Bombeiros, a equipe registrou 4 ocorrências em Palmeira entre a tarde de sexta e a madrugada de hoje.
0: Na sexta-feira, por volta das 15h04, os bombeiros atenderam uma ocorrência de lesão física. Foi na PR-151, um adolescente de 12 anos, ele sofreu ferimentos moderados.
3: Já no sábado, 17h04, uma saída de pista foi registrada na PR-151, quilômetro 377. Um homem de 36 anos estava em um automóvel Gol branco e não ficou ferido.
0: Na madrugada de domingo, por volta de 1h11, um homem de 79 anos sofreu uma queda de mesmo nível na rua Luiz Macedo Ribas, no bairro Regina Vitória. Ele teve ferimentos leves.
3: Já na madrugada de hoje, por volta de meia-noite, os bombeiros atenderam um acidente de trânsito com capotamento na rua José Antônio Bordignon. Homem de 26 anos sofreu ferimentos moderados e recebeu atendimento no local.
0: Agora são 11 horas e 55 minutos. Noticiário P7 de hoje vai ficando por aqui. Muito obrigada pela sua audiência e uma ótima tarde para você.
3: Uma ótima tarde para você e continue na Ipiranga.

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11: Meio-dia e 26.
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23: Olá, boa tarde! Como estão vocês, queridos ouvintes? Você que está ligadinho aí em casa, no seu carro, na sua empresa, no seu trabalho, né, no seu veículo, lá no seu trabalho, mesmo que você está trabalhando lá dentro dos maquinários, né? Nós estamos chegando com mais um Bem Me Quero aqui pela 91.7. A nossa FM 91.7, Rádio Ipiranga, Cidade e Clima do Brasil. Com certeza, e o clima hoje, né, essa chuvinha gostosa que estava ali fora, não dá vontade de tomar um banho de chuva, gente? Principalmente na segunda-feira, às vezes quando você começa aí já com vários BOs para resolver, né? Tomar um banho de chuva é tudo de bom. Coisa boa mesmo é poder ser abençoado com essa chuvinha, apesar de que o clima não estava, né, não estava favorável, as previsões não estavam favoráveis, né? Mas graças a Deus veio uma chuvinha calminha, tranquilinha. Hoje nós estamos aí na última semaninha do mês de setembro, 28 de setembro, última semana do mês de setembro. E começamos uma semana e estamos prestes a encerrar o mês de setembro. Parece que foi ontem que começamos o programa falando do início da estação das flores, das cores. 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Hoje é 28 de setembro, eu sou a Giselba Raz, juntos nós estamos aí na melhor sintonia da 91.7 para mais um Bem Me Quero. Mas eu já quero ir avisando desde hoje que o nosso horário de programa vai ser alterado a partir da segunda-feira do dia 5, o nosso programa irá ao ar a partir das 13 horas. Então é uma mudançazinha aí de programação da rádio, o programa ao invés de começar meio-dia e 15, né, como era antigamente, vai começar às 13 horas. E nós já vamos começando, então, o nosso programa de hoje, né? Falando um pouquinho sobre o evangelho de hoje que nos chama a perguntar para nós mesmos. O que que nós temos procurado em primeiro lugar no nosso coração e na nossa vida? E o evangelho é aquele em que os discípulos discutem quem seria o maior entre eles. E Jesus coloca uma criança no centro da reunião para que refletissem sobre a lógica da grandeza humana. E o que norteia o ser humano, e temos visto aí todos os dias no mundo, e cada vez mais ainda, é a gana por poder, né? É a fama, é o dinheiro, e com isso vai se passando por cima de tudo e de todos, até por cima de vidas. E qual que é o nosso propósito, ou nossa missão nesse mundo, que passamos por aqui tão rapidamente e não levamos nada desse mundo? Né? Será que é conseguir tudo para nós mesmos, ser servidos ou cooperar para que tudo funcione com respeito, com amor, com fraternidade, união para todos, servindo despretensiosamente? Fica aí a perguntinha para que nós pensemos a respeito disso, né? Como que está sendo a nossa passagem por esse mundo? Também estamos procurando, assim como aqueles discípulos, saber quem era o maior, querendo ser maior que o outro, querendo ter mais importância que o outro, competindo o tempo inteiro. Eu te digo, querido ouvinte, que não leva a nada e não é bom, né? Não é nada bom para a nossa saúde mental, essa questão sempre de querer se sobrepor, ser melhor em tudo, passar por cima de todo mundo, chamar mais atenção. Né? A gente não leva nada, a gente é passageiro e nossa vida é como uma chama de uma velinha. Num sopro ela se apaga. Então que façamos da nossa vida mesmo, né, uma vida com propósito e com o propósito de viver bem. Porque isso sim vai ficar quando nós tivermos que fazer a nossa passagem. Nós vamos para um rápido intervalinho e eu já volto com o assunto de hoje, né, que é... É um assunto aí bem, bem interessante para nós, né? Vamos falar um pouquinho sobre a parte mental mesmo. Estamos aí finalizando setembro amarelo, mas ainda dá tempo de falar na questão da saúde mental. Já, já voltamos. Não sai daí.
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3: Voltamos com o Bem Me Quero. Boa tarde para o pessoal que está ouvindo, que está participando aqui. A Luzia Campa está participando com a gente. Boa tarde, Luzia. Quem mais está com a gente aqui? A Bárbara e a Ângela. Boa tarde, Bárbara e Ângela. Amém. Uma abençoada semana para vocês. O Marcos Telegenski, lá do Paiol do Fundo, ele diz assim: boa tarde, tudo bem? Estou na audiência. Pena que o áudio do apresentador está ruim desde as 8h15 da manhã. Até parece que o rádio está fora da estação. O que está acontecendo será? Então, Marcos, é lá em casa também, né? Eu estava ouvindo o Helder hoje de manhã e realmente está assim. Então, eu já vou explicando para vocês, me desculpando. Até para mim aqui, o meu retorno está assim, sabe? E o que, que acontece? Uma pecinha aqui na mesa de som que está danificada e vai ser preciso ser trocada. Mas já foi pedido, tudo já está encaminhado. Logo, logo vocês receberão novamente um som aí bem nítido, bem limpo, né? Pedimos desculpas e a compreensão de vocês. A Roseli também participando com a gente, Roseli Costa Gonçalves, lá do Cercado. Boa tarde, querida Giselba, Nando, ouvintes. Que alegria poder mais um dia estar ligadinha nas programações dessa rádio tão importante e que nos ajuda tanto com informações, música boa, dicas, receitas, muita gratidão. A gratidão é toda nossa, minha querida, por vocês estarem aí do outro ladinho, né? Como eu disse, pedindo desculpa pelo som não estar muito bom, mas estamos aí fazendo o possível para logo, logo melhorar. Muito obrigada pela audiência. Evandro, boa tarde, Evandro, obrigada pela audiência. Quem mais está com a gente aqui? Ah, esse emojizinho que ela manda, muito fofo, né? A nossa querida Silmara Franco, boa tarde. Boa tarde, Silmara. Obrigada pela audiência. Esse emoji é muito fofo. Então, né? Nós vamos continuando agora e eu vou falar um pouquinho para você de uma questão, né? Nós estamos ainda em setembro e precisamos falar da saúde mental. E nesse mês, e sempre aqui no programa, nós estamos falando em depressão e ansiedade, né? E hoje nós vamos falar em ansiedade, que está ali a um passinho de muitas vezes se transformar em uma depressão. E você que está ouvindo, você é uma pessoa ansiosa? Né? Então, vamos dizer assim, que ser ansioso pode até ser normal, né? E quem não é um pouquinho, quem não está, às vezes, muito preocupado, né, com amanhã, com depois da manhã, a gente acaba realmente ficando mais ansioso. Mas hoje nós vamos falar sobre quando pensar demais pode se tornar um peso para a nossa vida, né? Por quê? Há muito excesso, né? Há muito excesso, ficou redundante, né? Há muita informação, ou seja, há um excesso de informação, de estímulos que transforma a ansiedade em um dos maiores desafios da atualidade. Eu acho que nunca houve uma época em que tantas pessoas estivessem sofrendo de ansiedade, estivessem passando por momentos de insônia. Né? Basta você pegar ali o teu celular, abrir aí no Facebook de madrugada, que você vai ver quantas pessoas estão online, né, no momento que deveriam estar dormindo. Inclusive eu, essa noite que perdi o sono, e eu tive essa curiosidade, muita gente que naquele mesmo momento também estava online, porque estava sem sono, né? E o Brasil, ele tem a população mais ansiosa do mundo, você acredita nisso? Sim, porque cerca de 9,3% dessa população convive com o problema, segundo a Organização Mundial da Saúde, a OMS. Além disso, o acordo com o levantamento da Functional Health Tech, empresa de tecnologia aplicada à saúde, o uso de antidepressivos entre adultos de 29 a 58 anos no país cresceu 12,4% em um ano, de 2024 a 2025, levando em consideração dados de aproximadamente 2,5 milhões de pessoas. E em paralelo a esse avanço dos transtornos mentais, surgem ainda medos e angústias inéditos relacionados a crises climáticas, ao excesso de informação, à instabilidade econômica e ao uso da inteligência artificial. Tanto que, ao acessar qualquer noticiário, é difícil não ficar inquieto, né? As pessoas aí estão ficando frequentemente ansiosas porque esse excesso de informação vai trazendo para a gente ali vídeos que deixam a pessoa extremamente preocupada, ansiosa. São vídeos, são previsões, são posts, né? Tudo que acaba interferindo na saúde mental das pessoas. E nós estamos realmente vivendo uma sociedade doente mentalmente. Para o psicólogo Wagner de Lara Machado, professor da PUC do Rio Grande do Sul, não se trata de novos tipos de ansiedade, mas de manifestações atuais do quadro ligadas a perigos que antes não estavam no nosso radar. Né? Como ficamos muito tempo conectados, nós temos contato com situações que podem gerar gatilhos. E a ansiedade, ela pode variar, de fato, conforme os agentes externos estressores. As notícias catastróficas que vemos na mídia, às vezes alarmistas, afetam a saúde mental. E não falta gente para publicar aí vídeos fakes, notícias fakes, que deixam todo mundo apavorado, né? São áudios, são vídeos. E o psiquiatra, então, Pedro Gomes de Alvarenga, do Hospital Sírio-Libanês em São Paulo, ele que afirma isso, que as notícias catastróficas que vemos na mídia, às vezes alarmistas, elas afetam diretamente a nossa saúde mental. E a partir disso, o sentimento se espalha por um efeito de imitação, principalmente entre os mais jovens. E os sintomas são os mesmos dos transtornos ansiosos clássicos, como a insegurança, taquicardia, sudorese, tensão muscular. Além de impactar a saúde mental, essa preocupação crônica tem efeitos reais no nosso organismo, porque são alterações cerebrais que chegam a dar até a queda da imunidade. E aprender truques para relaxar e entender que a preocupação também pode ter um efeito protetor são maneiras de dominar a nossa ansiedade, né? Mas é tudo ruim ser ansioso? Na verdade, tem um lado bom da ansiedade, né? Porque a ansiedade surgiu evolutivamente para nos proteger do perigo em potencial, como um predador, por exemplo. E nos dias de hoje, ela pode nos ajudar também a reciclar o lixo, economizar e evitar telas em excesso, né? Então, funciona como uma mola propulsora para gerar uma ação a fim de solucionar um problema ou reverter uma catástrofe, né? Porque quando nós começamos a pensar e ter medo das alterações climáticas, das catástrofes, nós começamos também a ter atitudes mais consistentes e mais conscientes de preservação do planeta. E isso acontece também no nosso físico, no nosso dia a dia, na nossa família, na nossa saúde mental. E muitas vezes, né, essas questões atrapalham estudos, atrapalham trabalho, atrapalham relacionamentos, né, e é preciso buscar ajuda profissional quando, como eu disse no início, quando pensar demais se torna um peso, um problema para a nossa saúde mental, né? Mas há um jeitinho aí, principalmente uma das coisas que acontece quando a gente está ansioso é a respiração. Tem gente que tem tanta dificuldade que parece que está tendo uma parada cardíaca, né? Se queixa de dor no peito, que não consegue respirar. Então, uma das dicas que eu trago para você, querido ouvinte, é controlar o ritmo respiratório. Isso ajuda a ativar o nosso sistema de relaxamento. Então, quando a ansiedade bater, tente fazer o seguinte: inspire lentamente pelo nariz, contando até 4, ou seja, aquela puxadinha do ar, contando até 4. Segura o ar durante 4 segundos. Então, segurou ali, à medida que segurou, você vai contando na tua cabeça. 1, 2, 3, 4. E aí, solta o ar pela boca lentamente, contando até 6. Então, quando puxa o ar, conta lentamente até 4. Segura, contando mentalmente mais 4 segundos. E expira, contando até 6. Essa é uma maneira de você evitar aquela taquicardia que dá no momento da ansiedade, né? Então, você faz isso, você vai conseguindo já dar uma aliviadinha, né? E a ansiedade, na verdade, né, é o mesmo sintoma para todo mundo. É aquele aperto no peito, aquela sensação de estar morrendo, a falta de ar, né? Mas ela pode vir por diferentes gatilhos, por diferentes estímulos, né? E há vários tipos de ansiedade associadas ao nosso mundo contemporâneo, à realidade em que nós estamos vivendo. Por exemplo, a eco-ansiedade ou ansiedade climática. É o medo diante da crise climática e da percepção de ameaça ao futuro do planeta. É, daí você começa a assistir aqueles vídeos, né, de enchentes, de furacões, de vendavais, de chuvas de granizos, e aí você vai ficando apavorado o tempo todo, que basta o tempo ali estar dando uma fechadinha, escurecendo, que já vai vindo aquela crise de ansiedade. E pode surgir após o contato com notícias ambientais negativas. Em níveis moderados, motiva mudanças de hábitos. Em excesso, pode gerar culpa, paralisia, sensação contínua de catástrofe iminente. Também tem a ansiedade de IA, relacionada ao avanço da inteligência artificial envolve medo de substituição profissional, perda de relevância ou mudanças rápidas no mercado do trabalho. O receio do desemprego tecnológico aparece como um novo gatilho de insegurança coletiva. Também tem a ansiedade digital. Ela vai atacar a quem faz excesso de telas, né? Notificações, medo de ficar por fora, que é aquela FOMO que eu já falei para vocês, né? Que a pessoa começa ali a ver stories e stories de todo mundo e vai sentindo aquela necessidade de também estar ali, também estar sendo presente, também estar sendo notado, né? E aí mantém o cérebro em alerta de estado contínuo. E esse cenário aumenta a irritabilidade, a insônia, a dificuldade de foco e pode até alterar a autoestima. Também tem a ansiedade geopolítica, que é aquela ansiedade que vem pelas crises internacionais, pela instabilidade global, pelas guerras, né? E a exposição constante a esses eventos cria uma sensação de ameaça permanente, mesmo quando você está distante dos conflitos. E a pessoa fica assistindo muito essas coisas e vai ficando extremamente ansiosa, com medo. Também tem a ansiedade econômica, que afeta especialmente os jovens diante da dificuldade de conseguir emprego estável, né? E como acontece isso com os jovens? O medo de não conseguir um emprego, o medo do futuro, né? De comprar alguma coisa, de planejar alguma coisa. E essa incerteza prolongada, ela aumenta a sensação de perda de controle. Também existe a solastalgia. Já ouviu falar? Garanto que não, né? Um termo usado para descrever o sofrimento emocional causado por mudanças no ambiente onde se vive, como desmatamento, urbanização intensa, desastres ambientais. Diferente de nostalgia, é como sentir saudade de um lugar que ainda existe, mas que já não é o mesmo. Então, né, gente, como há gatilhos que fazem com que a gente fique ansioso. E a ansiedade, ela é horrível, né? Porque ela vai dar esses sintomas aí que a gente, que nós já falamos, que são horríveis, né? Você vai ficar ali com dor no peito, com falta de ar, né? Muitas vezes chega a baixar até a imunidade diante de quadros persistentes de ansiedade. Então, o que que a gente deve fazer? A gente deve tentar se afastar um pouquinho. Se você está percebendo que você está ficando muito ansioso, principalmente quando você pega o celular, larga um pouquinho, né? Larga do celular, sai para fora, respira, olha o céu. À noite, muita gente fica mexendo no celular e vem só notícia de catástrofe, né? Sai para fora, respira um ar, caminha um pouco, que isso faz bem. Assista um filme de humor, né? Vá tomar um chimarrão, conversar, jogar conversa fora. E esqueça um pouquinho do celular, porque esse acho que está sendo aí um dos maiores gatilhos para despertar ansiedade nas pessoas, né? Porque é um vício. E infelizmente isso está chegando nas nossas crianças, nos pequenininhos que já ficam direto grudado no celular. Nós vamos para um rápido intervalinho e depois do intervalo nós voltamos com a tradução do dia de hoje. Uma música lindíssima. Não sai daí, manda sua mensagem, participe conosco pelo 999-53-3669. Já voltamos.

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4: Estamos de volta, o Bem Me Quer está de volta aí para chegar até você, até o seu trabalho, seu veículo, sua casa. O som está um pouquinho diferenciado também. Hoje de manhã, Marcos, mexia no meu rádio lá e pensava, não pode que está fora de sintonia, né? Mas é um probleminha, gente, que a gente está aqui na nossa mesa de som. né, uma pecinha que estragou e a gente tá com esse probleminha aí já faz alguns dias. Inclusive, vocês perceberam até que fica travando, né, Nando? Mas já foi providenciada a pecinha. Seu Euclides está vindo aqui na rádio direto tentando resolver. Então, logo, logo estará tudo novamente do jeitinho que a gente gosta, do jeitinho que a gente quer, né? E agora chegou aquele momentinho que a gente vai falar sobre música. Vamos trazer tradução. E hoje nós vamos contar a história de uma garotinha de 8 anos, nascida no Canadá em 28 de agosto de 65 e vivia com muitas dificuldades financeiras. A sua mãe a levava para cantar em bares para ajudar a alimentar a família e ela adotou o sobrenome Twain após a sua mãe se casar com Jerry Twain, um indígena Ojibwa. E o nome Shania significa estou no meu caminho na cultura Ojibwa. E aos 22 anos, após a morte de seus pais em um acidente de carro, ela precisou voltar para casa para cuidar dos seus irmãos mais novos. Ela já estava afastada, já estava trabalhando, tentando fazer carreira, mas com a morte dos pais ela voltou. E nos anos 2000, Shania enfrentou uma pausa na carreira após ser diagnosticada com a doença de Lyme, o que causou danos nas suas cordas vocais e a deixou sem cantar por anos. Ela também passou por um divórcio doloroso após descobrir uma traição do ex-marido com sua amiga íntima, mas ela deu a volta por cima ao se casar com Frederick Thibault e recuperar a voz após muita terapia. Ela retornou com novos álbuns como Now e Queen of Me, consolidando seu legado eterno na música. E hoje nós vamos trazer uma das mais belas músicas da Shania Twain, que é From This Moment. E, né, From This Moment significa, né, From This Moment On, na verdade, é uma expressão em inglês que significa ou frequentemente, ou a partir desse momento, ou deste momento em diante. E essa expressão, ela é usada para indicar um ponto de virada, ou seja, o início de uma nova fase. Mostra que uma ação, sentimento, mudança começa agora e continua no futuro. E ela é muito usada em contextos românticos e solenes lá nos Estados Unidos. 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
4: 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E então hoje, né, a Influx vai trazer para nós essa canção lindíssima de Shania Twain, que é From This Moment, né? E eu já expliquei para você no oferecimento aí também da Influx que essa expressão significa a partir deste momento, deste momento em diante, né? Ela é frequentemente usada, então, para expressar uma mudança, uma virada, né? E que dali adiante tudo será diferente. Então, para você agora a tradução de From This Moment, a partir de agora, com Shania Twain, com participação do Backstreet Boys, né, Nando? Então, vamos lá.

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From this moment on, de Shania Twain, destaca-se por transformar uma declaração de amor em um compromisso absoluto e sem reservas. A letra mostra que a vida da narradora só ganha sentido a partir do encontro com a pessoa amada. O trecho From this moment life has begun, from this moment you are the one, a partir desse momento a vida começou e a partir desse momento você é único. Evidencia que o relacionamento representa um recomeço, como se tudo antes fosse apenas preparação para esse amor. Em um contexto de composição, durante uma viagem à Itália que a Shania fazia, em um momento cotidiano, reforça a ideia de que o amor pode surgir e ser celebrado em qualquer situação, a qualquer momento, tornando o sentimento universal e acessível. A música enfatiza entrega total e felicidade compartilhada, como no verso em que diz I will live only for your happiness and for your love, I give my heart my last breath. Eu vivo apenas para sua felicidade, pelo seu amor eu daria meu último suspiro. Aqui o compromisso é tão intenso que a felicidade do outro se torna prioridade máxima. E o refrão, I love you, I promise you this, there's nothing I wouldn't give, eu vou te amar, eu te prometo isso, não há nada que eu não daria, resume a promessa de amor eterno, um tema clássico das baladas românticas, mas apresentado de forma direta e sincera. E o dueto ali, né, que ela fez também com o Brian White, nesse caso que nós ouvimos com o Backstreet Boys, amplia a sensação de parceria, de reciprocidade, tornando a canção ainda mais envolvente. E o sucesso internacional e as versões, como a italiana com Andrea Bocelli, mostram como a mensagem de amor incondicional de From This Moment On ressoa em diferentes culturas. Um pouquinho mais de From This Moment On para você.

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14: Voltamos aqui pro finalzinho do nosso programa Bem Me Quero. E agora eu quero dar uma dicasinha pra você. Você é diabético? Mesmo que você não seja, a dica que eu vou deixar pra você é excelente. Então, o que você pode comer à noite se você é diabético? E mesmo que não seja, pra apostar numa saúde, num sono tranquilo, num sono saudável. Então, você deve evitar sempre bolachas de água e sal e torradas à noite. Troque por ovos cozidos ou mexidos. Também evite frutas isoladas que não têm fibras e opte por uma sopa de vegetal sem amido. Usa só os vegetaizinhos ali para fazer aquela sopa. Não coloca macarrão, não coloca nada que tenha amido. Também evite massas e arroz branco. Prefira frango desfiado com salada. Também evite doces e leite integral. Prefira chá sem açúcar com oleaginosas, né? Comer à noite é o maior erro, principalmente no tratamento de diabetes. Então, essas troquinhas, né?

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13h33, está começando mais um Baú da Ipiranga nesta segunda-feira, dia 28 de setembro. Acredito que é a última segunda-feira do mês, né? A última semana do mês, começando aí, e nós trazemos o Baú da Ipiranga pra cá, pra você ouvir músicas antigas, ouvir os clássicos do passado. Lembrando, pessoal, avisando vocês, vamos trazer uma novidade aqui hoje, porque a partir de semana que vem, deixa eu ver se não me falha a memória, essa semana vai até quinta-feira, a partir de quinta-feira, 1º de setembro. Então, na próxima segunda-feira, dia 5 de outubro, na próxima segunda-feira, a programação da tarde vai sofrer uma ligeira mudança. E o Baú da Ipiranga, entre outros programas, junto com o BM Queros, muda de horário. A partir de 5 de outubro, segunda-feira, o BM Quero com a professora Josela passa a ser da 1 hora da tarde até as 2. Olhe bem, da 1 às 2, o BM Quero. E o Baú da Ipiranga vai iniciar às 2 horas da tarde. Hoje inicia 13h30, entre 13h30 e 13h35, esse mês particularmente por conta da propaganda política, né? Mas normalmente 13h30, a partir de segunda-feira que vem, começa às 14 horas, às 2 horas da tarde, começa o Baú da Ipiranga, e o programa vai até às 16 horas, então a gente fica coladinho com o programa do Gilmar Antônio, com a programação da tarde, acaba o Baú da Ipiranga e automaticamente começa a programação da tarde. A novidade, talvez, para muita gente, é que no caso do Baú da Ipiranga, às 15 horas haverá transmissão diariamente, às 15 horas haverá transmissão da consagração de Aparecida. Então o Baú da Ipiranga tem uma rápida pausa de um pouco mais do que 15 minutos, para que a gente possa celebrar, né, celebrar a nossa fé por meio da consagração de Aparecida. 15 minutinhos, isso acontecia bem antigamente, coisa de uns 5 anos atrás, já acontecia na Ipiranga FM, mas nunca no meio do Baú da Ipiranga, porque o Baú da Ipiranga sempre acabou às 15. Mas agora, com o Baú da Ipiranga acabando às 16, na metade do programa, a gente dá um intervalinho, entra a consagração, diretamente transmitida de Nossa Senhora Aparecida, e daí, depois da consagração, volta para mais um pedacinho, mais um tiquinho de Baú da Ipiranga, para vocês ouvirem mais músicas antigas e logo na sequência Gilmar Antônio, beleza? Nas segundas-feiras, eu acredito que deu o Baú da Ipiranga mais curto, porque nas segundas-feiras, não, nas quartas-feiras, o programa é mais curto, porque daí começa às 2, vai até às 15, e a partir das 15 tem a novena, né? Nas quartas, novena em louvor a Nossa Senhora do Perpétuo Socorro, que daí dura 1 hora, então vai até o início do programa do Gilmar Antônio. Então o Baú da Ipiranga é mais curto nas quartas-feiras. Nos outros dias o Baú da Ipiranga vai das 2 horas às 16, das 14 às 16, das 2 às 4, e na metade do programa a consagração a Nossa Senhora Aparecida. Beleza, pessoal? A gente vai anotando, eu vou avisando vocês aqui, comentando, comunicando aqui ao longo da semana, para que vocês tenham bastante compreensão disso e entendam em qual que é o programa, para ninguém se perder, chegar no dia, todo mundo já estar sabendo, já estar devidamente avisado, beleza? São 13 horas 37 minutos, convido o pessoal aqui a participar no 429-9953-3669, fazendo seu registro de audiência, e vamos de música então. Lembrando que nós estamos com pequeno probleminha técnico aqui na nossa mesa de som, que deixa esse som um pouco distorcido nos microfones, mas as músicas estão tranquilas, beleza, pessoal? Vamos lá então, são 13 horas 38 minutos, vamos de Roupa Nova.

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0: 13 horas 49 minutos, você ouviu Engenheiros do Havaí, a revolta dos dandies, aqui no baú da Ipiranga. Um abraço lá pro nosso amigo Marcelo Scheid, que acabou de mandar um joinha aqui. O boa tarde básico dele, ele inclusive disse assim, boa tarde amigos Fernando e Edson, todos do baú. Além de mim, Marcelo, do seu Edson também, tá aqui o seu Euclides, fazendo uma visitinha aqui nos estúdios da Ipiranga FM. 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Vamos então de música, já que estamos numa segunda-feira. Segunda-feira quente, nublada, mais quente, com calor, 25 graus faz, mas falamos mais tarde no Gilmar Antônio do Tempo. Então vamos lá, agora é hora de falar de música, ou melhor, agora é hora de ouvir música. Phil Collins, Philip Bailey, Easy Lover, 13h52.
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0: 14h27, estamos ouvindo Vando, Viver e Deixar Rolar o Sentimento, um clássico do Vando ali dos anos 80. Antes, nós ouvimos Molejo Paparico, foi pedido da dona Odete. Deixa eu ler a mensagem dela. Boa tarde, Dando, passando para confirmar a audiência. Hoje gostaria de ouvir a música do Molejo Paparico, ofereço para as minhas amigas. Desejo uma ótima tarde abençoada. Obrigado, dona Odete. Então tá aí, foi a primeira música do segundo bloco do Baú da Ipiranga. E ela também compartilhou aqui um vídeo do Facebook. Eu acho que é uma cena da época do programa do saudoso Gugu Liberato, onde a gente vê o igualmente saudoso Ralph contando um caos lá numa das participações dele. Beleza? 14h28, também tem aqui uma mensagem do meu amigo Thiago Ribeiro. Boa tarde, Nando, tudo beleza? Por gentileza, poderia tocar The Outfield, Our Love? Obrigado, meu amigo. Não sei se você está conseguindo escutar direito, né? Se os nossos ouvintes estão ouvindo direito a locução, já que a gente está com um pequenino problema no microfone, mas a gente vai levando assim, a gente vai fazendo o que pode. O seu Euclides está aqui lutando aqui para tentar restabelecer a técnica aqui na Rádio Piranga. Mas vamos então ouvir a música do Thiagão lá, Outfield Your Love. Obrigado, Thiago, pela participação. 14h29.
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14h53, você ouve Pearl Jam, Betterman, musicão aqui, encerrando o baú da Ipiranga de hoje. Que tá o som? Ah, o efeito. É isso aí, terminamos aqui o programa. O baú da Ipiranga fica por aqui, lembrando que tem horário novo na semana que vem, mas a gente conta melhor nos próximos programas. Agora um breve playlist musical e depois o Gilmar Antônio na programação da tarde às 16 horas. Beleza, pessoal? O Baú da Ipiranga volta amanhã, por enquanto nesse mesmo horário e sempre nessa mesma frequência, 91.7. Então todos uma ótima tarde, fiquem com Deus, até lá.

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1: 3:13.
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0: 3h31.
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1: 3:45.

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0: Vamos marcando a hora, são 4 horas e 2 minutos.
1: O que eu faço?
0: É, vamos começando o programa, hoje segunda-feira, estamos aí no ar, começando mais uma semana, mais uma semaninha, né, que seja abençoada. Vamos juntinhos até às 18 horas, das 4 às 6, só alegria por aqui. Obrigado pelo carinho, obrigado a você que está sintonizando a 91.7 Ipiranga FM, o som maior, né? Aquele som sempre muito especial, chegando aí no seu receptor. Vamos juntos aí, portanto, com muito amor, com muito carinho, começando então mais uma semana e mais um programa, iniciando esta tarde de segunda-feira. Muito bom, vamos marcando 4 e 3. Vamos então falando um pouquinho desta segunda-feira, que tal? Boa tarde, Nando. Vamos começando aí falando um pouquinho dessa segunda-feira, as comemorações que temos para hoje, já no começo desta programação, que sempre é muito especial, porque você, amigo ouvinte, é muito especial também para a gente, né? Vamos lá então.
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0: Muito bom ter você, muito bom ter também o calendário de hoje por aqui, né? Vamos vendo aqui, estamos vivendo, né, gente? Estamos aí vivendo o dia 28, quase terminando esse mês aí, o mês de setembro, né? Hoje 28, segunda-feira.
3: Esse fim de semana, e hoje estamos aí, portanto, comemorando o dia do hidrógrafo. Hoje, segunda-feira, também é dia mundial de luta contra a AIDS. Segunda, hoje, dia de São Venceslau. Dia 28 também, hoje estamos aí vivendo o Dia Internacional do Acesso
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3: porque
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0: 8 de setembro.
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0: E no calendário de hoje vamos também conferindo tempo e temperatura. Vamos ver aí, portanto, a previsão aqui com o Nando. Previsão para hoje e para amanhã. Já adiantando que de manhã tava um calor danado, né? Eu dei uma saidinha, né, para fazer umas coisinhas na cidade. Passei calor, né? Passei calor. Mas agora à tarde mudou tudo.
5: Caiu uma chuvinha, passando calor é novidade.
0: Caiu uma chuvinha à tarde e mudou tudo, né? A temperatura deu uma baixa, né? É assim de uma hora para outra, né? Coisa incrível. Boa tarde, Nando. Como é que está a temperatura neste exato momento, agora 4 horas e 5 minutos?
5: Pois olha, neste exato momento fazem 23 graus na cidade de Palmeira. Um tempo quente, né? É um dia quente, embora a sensação térmica ela tenha variado por conta dessa chuva que se anuncia aí, né? A gente teve pancadas de chuva bem ao estilo do verão, né?
0: Exato,
5: chove com uma intensidade muito grande e depois passa, volta a limpar o tempo. Eu acho que a gente já deve ter tido umas duas ou três pancadas de verão ao longo dessa tarde, pelo menos, né? E eu penso que talvez seja mais ou menos assim os próximos dias, porque as temperaturas estarão elevadas, seu Gilmar. 27 graus amanhã, ó, hoje 23, amanhã 27, vai ser ainda mais quente essa terça-feira. Na quarta vai ser nos moldes de como está hoje, 23, quinta 22, sexta 21. Então a temperatura, tirando essa terça que vai ser bem quente, a temperatura ao longo da semana vai permanecer mais ou menos a mesma.
0: Equilibrada.
5: O detalhe é que haverá chuva, a previsão de chuva nessa terça, nessa quarta e nessa quinta. Com exceção da quinta, que é bastante intensa a previsão de chuva, terça e quarta devem ter chuvas nos moldes de hoje. Chove por uma hora, depois passa, depois volta a chover. É uma complicação, principalmente para nós pedestres, que daí a gente não sabe se a gente leva a guarda-chuva, se a gente sai, se a gente fica em casa. Então
0: é uma grande verdade.
5: É difícil, mas é assim, é o tempo e tudo indica que será um verão muito com essas características. Mas tá só começando, né?
0: Isso mesmo. Inclusive, nesse momento, a temperatura, você frisou, 23 graus, né?
5: 23 graus.
0: E pelo jeito vem mais uma pancadinha de chuva por aí, porque inclusive já estamos tendo aqui algumas trovoadas.
5: Sim, o climatempo aponta aqui, daquele jeito do climatempo, né, que nós sabemos, mas o climatempo aponta aqui uma pancada de chuva entre 20 e 22 horas. E assim, ocasionalmente mais chuvas, assim, aparecendo aqui e ali. Mas é pancada de verão mesmo, então não tem nem o que dizer.
0: Perfeito.
5: Chega,
0: né? Perfeito.
5: Chega do nada.
0: É verdade. Ainda mais agora que já estamos aí na primavera, né? Inclusive terminando o mês de setembro, iniciando outubro, né? A temperatura tende realmente a se equilibrar, inclusive tendo até uma elevação maior. Muito bem, agora 4:07, é hora de refletir um pouquinho, segunda-feira, antes da primeira música, que com certeza já está preparadinha aí, não é, Nando? Nós temos aí um pouquinho de reflexão agora, falando uma mensagem, meditando aí uma mensagem que vamos aqui interpretar para você, para que a sua segunda seja uma segunda, né? Abençoada. Comece a semana com o pé direito, comece a semana bem, para que toda ela seja uma semana equilibrada, com muitas bênçãos.
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0: Às vezes a gente procura a felicidade em coisas grandes, sem perceber que ela pode estar nos pequenos momentos. Está naquele café tomado com calma, no abraço de quem a gente ama, numa conversa, numa boa conversa, numa música que traz uma lembrança especial, ou simplesmente na alegria de estar aqui vivendo mais um dia, mais uma semana. A felicidade não significa ter uma vida sem problemas. Significa, sim, aprender a valorizar aquilo que temos enquanto seguimos lutando por aquilo que nós desejamos. Portanto, não espere tudo ficar perfeito para ser feliz. Sorria, ame, perdoe, aproveite a companhia das pessoas que fazem bem ao seu coração. Porque a vida é assim, né? E outra coisa, a vida, ela passa muito depressa. E muitas vezes descobrimos que a verdadeira felicidade não estava no lugar onde queríamos chegar, mas sim nos momentos que deixamos passar enquanto a gente caminhava, né? Então, viva, sempre com muito carinho, com muito calor humano. E um grande abraço, né? E que a sua semana, que está só começando, seja abençoada e cheio de bons momentos.

Muito bem, 4:09, daqui a pouco começamos aí a atender você, mandar aquele abraço, né, aquele carinho todo especial para você, que é especial pra gente. Nós vamos começar o programa hoje sempre com a primeirinha, né, aquela música muito especial para começar o programa, Sinto Falta de Você, é música bonita demais, chegando aí com Vitor e Léo, é a primeira, 4:10, estamos só começando, a gente vai até às 6 da tarde, boa tarde.

0: Muito bem, olha a hora, 4h13, começamos bem com Vitor e Léo. Olha, você que está ouvindo a gente, você que está aí acompanhando o programa, fique aí em casa me ouvindo, né? Porque está caindo uma garoa gelada aqui. Aqui dentro não, lá fora, né? Aqui estamos tranquilo, estamos eu, Nando, Euclides por aí também, estamos fazendo uma manutenção aqui nos equipamentos, né? Por isso nosso som está um pouquinho diferente, porque estamos fazendo uma manutençãozinha aqui, né?
1: Manutenção, né? Algumas peças da mesa de som estão ficando meio rebelde aqui com a gente.
0: Sempre é necessário uma manutençãozinha, né?
1: Problemas são comuns, né, seu Gilmar, em rádio, né?
0: Isso mesmo. Obrigado aí, seu Rodrigo. Obrigado aí que tá notando uma diferencinha no som, mas não se preocupe.
1: Dois Rodrigo,
0: tá em Curitiba. Como é que tá o tempo aí, meu amigo? Como é que tá a capital aqui? Tá danado, né? Aqui fechou o tempo, tá uma garoa gelada. Mas é hoje, vai ficar assim, Rodrigo. Amanhã vai estar já aquele sol brilhando.
1: Pelo menos
0: é o que a gente tá atualizando aqui no tempo aqui, né? Na temperatura aqui no nosso clima, né, Rodrigo?
1: Mas o Rodrigão de Curitiba diz assim: fala Nando, fala Gilmar, tudo certo, gurizada? Se puderem dar uma conferida nos cabos da mesa aí, deve estar com algum mau contato, tá com um som bem ruim na internet, parece que vocês dois estão roucos. Na verdade, nós estamos. O seu Euclides está fazendo uma verdadeira operação cirúrgica aqui na mesa de som, para tentar contornar esse lapso que está acontecendo na técnica aqui, por conta de algumas peças que apresentaram defeito, alguns canais de som estão apresentando defeito, e a gente está correndo atrás. Agora há pouco estava até pior o problema, mas a gente está tentando restabelecer os microfones aqui, então vai haver uma irregularidade no áudio, isso é perfeitamente normal, mas a gente segue o baile com o programa.
0: Isso mesmo, vamos continuando com a programação da tarde, olha aí, 4 horas e 15 minutos, obrigado você que está me ouvindo, mais uma vez um abraço lá para o Rodrigo, fique tranquilo aí, amigo. Quero mandar um abraço aqui também lá para o seu Pedro Cesanoski. Boa tarde, seu Pedro, obrigado pela audiência, ele está me ouvindo lá em Boqueirão e ele quer ouvir uma música do Amado, Vem Morena é essa, obrigado seu Pedro, um abraço para toda a família sua aí de Boqueirão, né, família Cesanoski. Também me ouvindo, acompanhando o programa, passando o seu recadinho. Boa tarde, Gilmar. Alô, Nando. Estamos, portanto, te ouvindo. Aqui é o Rodrigo, Gilmar. Rodrigo Chamine.
1: Outro Rodrigo. Um abraço,
0: Rodrigo. Um abraço. O Rodrigo hoje estão que estão, né? Estão aí, portanto, nos ouvindo, nos dando a honra da audiência. E ele pede Barros de Alencar. Barros de Alencar, um cantor aí, portanto, da música popular aí. Um cantor aí que deixou muitas músicas gravadas aí há muitos anos, né? E são lembradas até hoje. Tem a música, por exemplo, Apenas 13 Minutos, Prometemos Não Chorar, Noites, e por aí vai, né? A gente preparou Noites aqui, tá? Obrigado aí, portanto, o Rodrigo Chamin, que está acompanhando o programa. Ele que está mandando um alô ali pro Jefferson, da Bicicletaria, né? Lá da oficina de bicicletas Ciclis, né? Um abraço, pessoal da Ciclis. Obrigado, família Borges, acompanhando o nosso programa.
1: Grande mandar... Jefferson.
0: Isso, grande Jefferson, né?
1: Manda mensagem para nós aqui.
0: Eita, que legal, né? Olha, a dona Marilei Arteman, obrigado aí, dona Marilei. Gilmar, estamos te ouvindo. Toca uma para mim e pro Mano Lima. Do Mano Lima. Uma do Mano Lima. Obrigado, então. Obrigado, Marilei Arteman, família Arteman também, acompanhando o nosso programa. O Delmir Costa Vender também já está chegando por aqui. Obrigado, Delmir. Um grande abraço, um grande carinho. Tem mais gente? Tem mais gente me ouvindo. O Rodrigo, já mandei um alô para ele aqui, né? Eu acho que por enquanto é isso. Marcelo também está sintonizando. Vamos de música, então. Preparamos aqui as primeiras indicações de hoje. Vamos trazendo Vem Morena, canta para nós. Amado Batista, vai lá para Boqueirão essa. Depois o Barros de Alencar, recordando aqui. É lá dos anos 70, essa do Barros de Alencar, Noites. A música é romântica, né? São lembranças que ficam aí, pessoal gosta de ter aí. Novamente ouvir, novamente aí, isso é muito bom, né? Nostalgia por aqui também na programação do Gilmar Antônio. 4h17, continue ligando e participando, passando a sua mensagem.

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0: Então tá aí, você muito bom, né? Vamos marcando 4 horas e 25 minutos. Ouvimos o Barros de Alencar, a pedido aí do ouvinte. Ouvimos aí, portanto, Noites. Tá ficando um pouco noite, né? Com essa garoa aí, tá anoitecendo mesmo.
1: Mais cedo.
0: Anoitecendo um pouco mais cedo. Olha, 4h25, obrigado pelo seu carinho da audiência. Tivemos aí também, antes do Barros de Alencar, o Amado Batista Vem Morena. Primeiras participações desta segunda-feira, dá pra se dizer, pelo menos no momento, né, chuvosa essa tarde. Vamos trazendo agora o intervalo, vai chegando o intervalinho, a gente volta já já com mais música. Permaneça ligado, ligada aqui com a programação do Gilmar Antônio.
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5: Saudamos o estimado ouvinte com a graça e a paz de Deus, o nosso Pai, e do Senhor Jesus Cristo. E o convidamos a meditar sobre o tema de hoje, árduas batalhas. O Senhor Deus é bom? Em tempos difíceis, Ele salva o seu povo e cuida dos que procuram a sua proteção. Palavras do profeta Naum, capítulo 1, versículo 7. Um meme que circula na internet diz: Deus dá suas batalhas mais difíceis aos melhores soldados. Acho que ele está me confundindo com o Rambo. Essa frase irônica que faz alusão ao personagem dos filmes de ação estrelados por Sylvester Stallone nos anos 80 reflete a dura realidade de enfrentar sérios problemas na vida, crises nos relacionamentos, dificuldades financeiras, doenças, dúvidas existenciais, entre outros desafios. Muitas vezes, essas dificuldades surgem ao mesmo tempo, colocando a pessoa numa verdadeira batalha pela sobrevivência. No Antigo Testamento, o povo de Deus enfrentou tempos realmente difíceis. Por causa de sua desobediência, eles tornaram-se prisioneiros dos assírios. Mesmo assim, Deus reafirmou seu cuidado e fidelidade por meio do profeta Naum. O Senhor Deus é bom. Em tempos difíceis, Ele salva o seu povo e cuida dos que procuram a sua proteção. Deus jamais fica alheio aos nossos problemas. A maior prova disso foi enviar o Salvador Jesus, verdadeiro Deus e verdadeiro homem, para nos libertar do poder do pecado, da morte e do diabo. Jesus enfrentou a pior das batalhas por nós, a crucificação. Ao clamar na cruz, meu Deus, por que me abandonaste? Ele garantiu que por meio do seu sacrifício, Deus jamais abandonará os seus filhos. Em nossas lutas diárias, busquemos ao Senhor nosso Deus, que é fiel e deseja nos socorrer diante de qualquer aflição. Queremos orar. Pai bondoso, diante das batalhas que enfrentamos, ajuda-nos a lembrar do teu convite. Se me chamarem no dia da aflição, eu os livrarei e vocês me louvarão. Em Cristo Jesus. Amém. Agradecemos a sua atenção e o convidamos a estar conosco novamente, se Deus assim o permitir.
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Muito bem, estamos aqui na Ipiranga, programação da tarde, estamos chegando no final. Só avisando aí os nossos ouvintes que hoje a programação da tarde, a gente pede desculpas aí, não é, Nando? A programação da tarde hoje foi mais musical, né? Hoje não falamos praticamente nada. Acontece que está acontecendo aqui manutenções aqui nos estúdios da 91.7, portanto o programa hoje foi musical. Mas amanhã estamos de volta com a programação da tarde, amanhã já vamos com certeza estar aí atendendo você, né? Levando aquele programa sempre, sempre muito bom para você, ao vivo e a cores, tá, gente? Obrigado pelo carinho. Amanhã voltamos, contamos sempre com a sua audiência. Continue com a programação da 91.7. Grande, grande abraço. Até amanhã, gente.

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0: O anjo do Senhor anunciou a Maria, e ela concebeu do Espírito Santo. Ave Maria, cheia de graça, o Senhor é convosco. Bendita sois vós entre as mulheres, e bendito é o fruto do vosso ventre, Jesus. Santa Maria, Mãe de Deus, rogai por nós, pecadores, agora e na hora de nossa morte. Amém. Eis aqui a escrava do Senhor. Faça-se em mim segundo a vossa palavra. Ave Maria, cheia de graça, o Senhor é convosco. Bendita sois vós entre as mulheres, e bendito é o fruto do vosso ventre, Jesus. Santa Maria, Mãe de Deus, rogai por nós, pecadores, agora e na hora de nossa morte. Amém. E o Verbo divino se fez carne e habitou entre nós. Ave Maria, cheia de graça, o Senhor é convosco. Bendita sois vós entre as mulheres, e bendito é o fruto do vosso ventre, Jesus. Santa Maria, Mãe de Deus, rogai por nós, pecadores, agora e na hora de nossa morte. Amém. Rogai por nós, Santa Mãe de Deus, para que sejamos dignos das promessas de Cristo. Oremos. Infundi, Senhor, nós vos pedimos em nossas almas a vossa graça, para que nós, que conhecendo pela anunciação do anjo a encarnação de Jesus Cristo, vosso Filho, cheguemos por sua paixão e sua cruz à glória da ressurreição, pelo mesmo Jesus Cristo, nosso Senhor. Amém. Glória ao Pai, ao Filho e ao Espírito Santo, como era no princípio, agora e sempre. Amém.
1: Santo anjo do Senhor, meu zeloso guardador.
0: Rezemos ao nosso anjo da guarda, pedindo a ele a sua intercessão e proteção. Santo anjo do Senhor, meu zeloso guardador, se a ti me confiou a piedade divina, sempre me rege, me guarde, me governe, me ilumine. Amém. Que Deus abençoe nossa tarde, nossa noite, que esse momento de espiritualidade alimente sempre as nossas almas. Em nome do Pai, e do Filho, e do Espírito Santo. Amém.
1: Sim.

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0: E hoje contemplaremos os mistérios gozosos.

0: Creio em Deus Pai Todo-Poderoso, Criador do céu e da terra, e em Jesus Cristo, seu único Filho, nosso Senhor, que foi concebido pelo poder do Espírito Santo, nasceu da Virgem Maria, padeceu sob Pôncio Pilatos, foi crucificado, morto e sepultado, desceu à mansão dos mortos, ressuscitou ao terceiro dia, subiu aos céus e está sentado à direita de Deus Pai Todo-Poderoso, donde há de vir a julgar os vivos e os mortos. Creio no Espírito Santo, na Santa Igreja Católica, na comunhão dos santos, na remissão dos pecados, na ressurreição da carne, na vida eterna. Amém. Pai nosso que estais no céu, santificado seja o vosso nome. Venha a nós o vosso reino, seja feita a vossa vontade, assim na terra como no céu.
1: O pão nosso de cada dia nos dai hoje. Perdoai-nos

0: Amém.
1: Ave Maria, cheia de graça, o Senhor é convosco. Bendita sois vós entre as mulheres e bendito é o fruto do vosso ventre, Jesus.
2: Santa Maria, Mãe de Deus, rogai por nós, pecadores, agora e na hora de nossa morte. Amém.
1: Ave Maria, cheia de graça, o Senhor é convosco. Bendita sois vós entre as mulheres e bendito é o fruto do vosso ventre, Jesus.
2: Santa Maria, Mãe de Deus, rogai por nós, pecadores, agora e na hora de nossa morte. Amém.
1: Ave Maria, cheia de graça, o Senhor é convosco. Bendita sois vós entre as mulheres e bendito é o fruto do vosso ventre, Jesus.
2: Santa

0: Pai nosso que estais no céu, santificado seja o vosso nome. Venha a nós o vosso reino, seja feita a vossa vontade, assim na terra como no céu.
1: O pão nosso de cada dia nos dai hoje. Perdoai-nos as nossas ofensas, assim como nós perdoamos a quem nos tem ofendido. E não nos deixeis cair em tentação, mas livrai-nos do mal. Amém.
0: Ave Maria, cheia de graça, o Senhor é convosco. Bendita sois vós entre as mulheres, e bendito é o fruto do vosso ventre, Jesus.
1: Santa Maria, Mãe de Deus, rogai por nós, pecadores, agora e na hora de nossa morte. Amém.
0: Ave Maria, cheia de graça, o Senhor é convosco. Bendita sois vós entre as mulheres, e bendito é o fruto do vosso ventre, Jesus.
1: Santa Maria, Mãe de Deus, rogai por nós, pecadores, agora e na hora de nossa morte. Amém.
0: Ave Maria, cheia de graça, o Senhor é convosco. Bendita sois vós entre as mulheres, e bendito é o fruto do vosso ventre, Jesus.
1: Santa Maria, Mãe de Deus, rogai por nós, pecadores, agora e na hora de nossa morte. Amém.
0: Ave Maria, cheia de graça, o Senhor é convosco. Bendita sois vós entre as mulheres, e bendito é o fruto do vosso ventre, Jesus.
1: Santa Maria, Mãe de Deus, rogai por nós, pecadores, agora e na hora de nossa morte. Amém.
0: Ave Maria, cheia de graça, o Senhor é convosco. Bendita sois vós entre as mulheres, e bendito é o fruto do vosso ventre, Jesus.
1: Santa Maria, Mãe de Deus, rogai por nós, pecadores, agora e na hora de nossa morte. Amém.
0: Ave Maria, cheia de graça, o Senhor é convosco. Bendita sois vós entre as mulheres, e bendito é o fruto do vosso ventre, Jesus.
1: Santa Maria, Mãe de Deus, rogai por nós, pecadores, agora e na hora de nossa morte. Amém.
0: Ave Maria, cheia de graça, o Senhor é convosco. Bendita sois vós entre as mulheres, e bendito é o fruto do vosso ventre, Jesus.
1: Santa Maria, Mãe de Deus, rogai por nós, pecadores, agora e na hora de nossa morte. Amém.
0: Ave Maria, cheia de graça, o Senhor é convosco. Bendita sois vós entre as mulheres, e bendito é o fruto do vosso ventre, Jesus.
1: Santa Maria, Mãe de Deus, rogai por nós, pecadores, agora e na hora de nossa morte. Amém.
0: Ave Maria, cheia de graça, o Senhor é convosco. Bendita sois vós entre as mulheres, e bendito é o fruto do vosso ventre, Jesus.
1: Santa Maria, Mãe de Deus, rogai por nós, pecadores, agora e na hora de nossa morte. Amém.
0: Ave Maria, cheia de graça, o Senhor é convosco. Bendita sois vós entre as mulheres, e bendito é o fruto do vosso ventre, Jesus.
1: Santa Maria, Mãe de Deus, rogai por nós, pecadores, agora e na hora de nossa morte. Amém.
0: Glória ao Pai, ao Filho e ao Espírito Santo,
1: como era no princípio, agora e sempre. Amém.

0: Pai nosso que estais no céu, santificado seja o vosso nome. Venha a nós o vosso reino, seja feita a vossa vontade, assim na terra como no céu.
1: O pão

0: Amém.
1: Ave Maria, cheia de graça, o Senhor é convosco. Bendita sois vós entre as mulheres e bendito é o fruto do vosso ventre, Jesus.
0: Santa Maria, Mãe de Deus, rogai por nós, pecadores, agora e na hora de nossa morte. Amém.
1: Ave Maria, cheia de graça, o Senhor é convosco. Bendita sois vós entre as mulheres e bendito é o fruto do vosso ventre, Jesus.
0: Santa Maria, Mãe de Deus, rogai por nós, pecadores, agora e na hora de nossa morte. Amém.
1: Ave Maria, cheia de graça, o Senhor é convosco. Bendita sois vós entre as mulheres e bendito é o fruto do vosso ventre, Jesus.
0: Santa Maria, Mãe de Deus, rogai por nós, pecadores, agora e na hora de nossa morte. Amém.
1: Ave Maria, cheia de graça, o Senhor é convosco. Bendita sois vós entre as mulheres e bendito é o fruto do vosso ventre, Jesus.
0: Santa Maria, Mãe de Deus, rogai por nós, pecadores, agora e na hora de nossa morte. Amém.
1: Ave Maria, cheia de graça, o Senhor é convosco. Bendita sois vós entre as mulheres e bendito é o fruto do vosso ventre, Jesus.
0: Santa Maria, Mãe de Deus, rogai por nós, pecadores, agora e na hora de nossa morte. Amém.
1: Ave Maria, cheia de graça, o Senhor é convosco. Bendita sois vós entre as mulheres e bendito é o fruto do vosso ventre, Jesus.
0: Santa Maria, Mãe de Deus, rogai por nós, pecadores, agora e na hora de nossa morte. Amém.
1: Ave Maria, cheia de graça, o Senhor é convosco. Bendita sois vós entre as mulheres e bendito é o fruto do vosso ventre, Jesus.
0: Santa Maria, Mãe de Deus, rogai por nós, pecadores, agora e na hora de nossa morte. Amém.
1: Ave Maria, cheia de graça, o Senhor é convosco. Bendita sois vós entre as mulheres e bendito é o fruto do vosso ventre, Jesus.
0: Santa Maria, Mãe de Deus, rogai por nós, pecadores, agora e na hora de nossa morte. Amém.
1: Ave Maria, cheia de graça, o Senhor é convosco. Bendita sois vós entre as mulheres e bendito é o fruto do vosso ventre, Jesus.
0: Santa Maria, Mãe de Deus, rogai por nós, pecadores, agora e na hora de nossa morte. Amém.
1: Ave Maria, cheia de graça, o Senhor é convosco. Bendita sois vós entre as mulheres e bendito é o fruto do vosso ventre, Jesus.
0: Santa Maria, Mãe de Deus, rogai por nós, pecadores, agora e na hora de nossa morte. Amém.
1: Glória ao Pai, ao Filho e ao Espírito Santo.
0: Como era

0: Pai nosso que estais no céu, santificado seja o vosso nome. Venha a nós o vosso reino, seja feita a vossa vontade, assim na terra como no céu.
1: O pão nosso de cada dia nos dai hoje, perdoai-nos as nossas ofensas, assim como nós perdoamos a quem nos tem ofendido. E não nos deixeis cair em tentação, mas livrai-nos do mal. Amém.
0: Ave Maria, cheia de graça, o Senhor é convosco. Bendita sois vós entre as mulheres, e bendito é o fruto do vosso ventre, Jesus.
1: Santa Maria, Mãe de Deus, rogai por nós, pecadores, agora e na hora de nossa morte. Amém.
0: Ave Maria, cheia de graça, o Senhor é convosco. Bendita sois vós entre as mulheres, e bendito é o fruto do vosso ventre, Jesus.
1: Santa Maria, Mãe de Deus, rogai por nós, pecadores, agora e na hora de nossa morte. Amém.
0: Ave Maria, cheia de graça, o Senhor é convosco. Bendita sois vós entre as mulheres, e bendito é o fruto do vosso ventre, Jesus.
1: Santa Maria, Mãe de Deus, rogai por nós, pecadores, agora e na hora de nossa morte. Amém.
0: Ave Maria, cheia de graça, o Senhor é convosco. Bendita sois vós entre as mulheres, e bendito é o fruto do vosso ventre, Jesus.
1: Santa Maria, Mãe de Deus, rogai por nós, pecadores, agora e na hora de nossa morte. Amém.
0: Ave Maria, cheia de graça, o Senhor é convosco. Bendita sois vós entre as mulheres, e bendito é o fruto do vosso ventre, Jesus.
1: Santa Maria, Mãe de Deus, rogai por nós, pecadores, agora e na hora de nossa morte. Amém.
0: Ave Maria, cheia de graça, o Senhor é convosco. Bendita sois vós entre as mulheres, e bendito é o fruto do vosso ventre, Jesus.
1: Santa Maria, Mãe de Deus, rogai por nós, pecadores, agora e na hora de nossa morte. Amém.
0: Ave Maria, cheia de graça, o Senhor é convosco. Bendita sois vós entre as mulheres, e bendito é o fruto do vosso ventre, Jesus.
1: Santa Maria, Mãe de Deus, rogai por nós, pecadores, agora e na hora de nossa morte. Amém.
0: Ave Maria, cheia de graça, o Senhor é convosco. Bendita sois vós entre as mulheres, e bendito é o fruto do vosso ventre, Jesus.
1: Santa Maria, Mãe de Deus, rogai por nós, pecadores, agora e na hora de nossa morte. Amém.
0: Ave Maria, cheia de graça, o Senhor é convosco. Bendita sois vós entre as mulheres, e bendito é o fruto do vosso ventre, Jesus.
1: Santa Maria, Mãe de Deus, rogai por nós, pecadores, agora e na hora de nossa morte. Amém.
0: Ave Maria, cheia de graça, o Senhor é convosco. Bendita sois vós entre as mulheres, e bendito é o fruto do vosso ventre, Jesus.
1: Santa Maria, Mãe de Deus, rogai por nós, pecadores, agora e na hora de nossa morte. Amém.
0: Glória ao Pai, ao Filho e ao Espírito Santo,
1: como era no princípio, agora e sempre. Amém.

Pai nosso que estais no céu, santificado seja o vosso nome. Venha a nós o vosso reino, seja feita a vossa vontade, assim na terra como no céu.

0: mal. Amém.
1: Ave Maria, cheia de graça, o Senhor é convosco. Bendita sois vós entre as mulheres, e bendito é o fruto do vosso ventre, Jesus.
0: Santa Maria, Mãe de Deus, rogai por nós, pecadores, agora e na hora de nossa morte. Amém.
1: Ave Maria, cheia de graça, o Senhor é convosco. Bendita sois vós entre as mulheres, e bendito é o fruto do vosso ventre, Jesus.
0: Santa Maria, Mãe de Deus, rogai por nós, pecadores, agora e na hora de nossa morte. Amém.
1: Ave Maria, cheia de graça, o Senhor é convosco. Bendita sois vós entre as mulheres, e bendito é o fruto do vosso ventre, Jesus.
0: Santa Maria, Mãe de Deus, rogai por nós, pecadores, agora e na hora de nossa morte. Amém.
1: Ave Maria, cheia de graça, o Senhor é convosco. Bendita sois vós entre as mulheres, e bendito é o fruto do vosso ventre, Jesus.
0: Santa Maria, Mãe de Deus, rogai por nós, pecadores, agora e na hora de nossa morte. Amém.
1: Ave Maria, cheia de graça, o Senhor é convosco. Bendita sois vós entre as mulheres, e bendito é o fruto do vosso ventre, Jesus.
0: Santa Maria, Mãe de Deus, rogai por nós, pecadores, agora e na hora de nossa morte. Amém.
1: Ave Maria, cheia de graça, o Senhor é convosco. Bendita sois vós entre as mulheres, e bendito é o fruto do vosso ventre, Jesus.
0: Santa Maria, Mãe de Deus, rogai por nós, pecadores, agora e na hora de nossa morte. Amém.
1: Ave Maria, cheia de graça, o Senhor é convosco. Bendita sois vós entre as mulheres, e bendito é o fruto do vosso ventre, Jesus.
0: Santa Maria, Mãe de Deus, rogai por nós, pecadores, agora e na hora de nossa morte. Amém.
1: Ave Maria, cheia de graça, o Senhor é convosco. Bendita sois vós entre as mulheres, e bendito

0: Pai nosso que estais no céu, santificado seja o vosso nome. Venha a nós o vosso reino, seja feita a vossa vontade, assim na terra como no céu.
1: O pão

0: livrai-nos do mal. Amém.
1: Ave Maria, cheia de graça, o Senhor é convosco. Bendita sois vós entre as mulheres e bendito é o fruto do vosso ventre, Jesus.
0: Santa Maria, Mãe de Deus, rogai por nós, pecadores, agora e na hora de nossa morte. Amém.
1: Ave Maria, cheia de graça, o Senhor é convosco. Bendita sois vós entre as mulheres e bendito é o fruto do vosso ventre, Jesus.
0: Santa Maria, Mãe de Deus, rogai por nós, pecadores, agora e na hora de nossa morte. Amém.
1: Ave Maria, cheia de graça, o Senhor é convosco. Bendita sois vós entre as mulheres e bendito é o fruto do vosso ventre, Jesus.
0: Santa Maria, Mãe de Deus, rogai por nós, pecadores, agora e na hora de nossa morte. Amém.
1: Ave Maria, cheia de graça, o Senhor é convosco. Bendita sois vós entre as mulheres e bendito é o fruto do vosso ventre, Jesus.
0: Santa Maria, Mãe de Deus, rogai por nós, pecadores, agora e na hora de nossa morte. Amém.
1: Ave Maria, cheia de graça, o Senhor é convosco. Bendita sois vós entre as mulheres e bendito é o fruto do vosso ventre, Jesus.
0: Santa Maria, Mãe de Deus, rogai por nós, pecadores, agora e na hora de nossa morte. Amém.
1: Ave Maria, cheia de graça, o Senhor é convosco. Bendita sois vós entre as mulheres e bendito é o fruto do vosso ventre, Jesus.
0: Santa Maria, Mãe de Deus, rogai por nós, pecadores, agora e na hora de nossa morte. Amém.
1: Ave Maria, cheia de graça, o Senhor é convosco. Bendita sois vós entre as mulheres e bendito é o fruto do vosso ventre, Jesus.
0: Santa Maria, Mãe de Deus, rogai por nós, pecadores, agora e na hora de nossa morte. Amém.
1: Ave Maria, cheia de graça, o Senhor é convosco. Bendita sois vós entre as mulheres e bendito é o fruto do vosso ventre, Jesus.
0: Santa Maria, Mãe de Deus, rogai por nós, pecadores, agora e na hora de nossa morte. Amém.
1: Ave Maria, cheia de graça, o Senhor é convosco. Bendita sois vós entre as mulheres e bendito é o fruto do vosso ventre, Jesus.
0: Santa Maria, Mãe de Deus, rogai por nós, pecadores, agora e na hora de nossa morte. Amém.
1: Ave Maria, cheia de graça, o Senhor é convosco. Bendita sois vós entre as mulheres e bendito é o fruto do vosso ventre, Jesus.
0: Santa Maria, Mãe de Deus, rogai por nós, pecadores, agora e na hora de nossa morte. Amém.

0: rogai por nós, Santa Mãe de Deus, para que sejamos dignos das promessas de Cristo.
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Uma ótima tarde para você que está ligado aí na programação. E seja muito bem-vindo ao Sintonia Total. Uma ótima tarde, boa segundona para você que está ligado aí na programação da Ipiranga.

0: Para você, uma excelente tarde, para você ligado aí na programação Ipiranga FM, 6 da tarde, mais 43 minutos. Ótima segunda-feira para você ligado aqui na programação Ipiranga FM.
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0: 6h45 para você ligado aqui na programação Ipiranga FM. Uma ótima tarde.
1: Seja sempre bem-vindo, seja sempre bem-vinda aqui à nossa programação.

Você que está acompanhando a programação da Ipiranga FM, nós estamos com os testes ao vivo aqui, né, para tentar resolver um probleminha técnico com o seu Euclides Alves de Paula, nosso técnico aqui, portanto, presente aqui no estúdio. Por isso é que a gente está aqui falando a hora certa. E estamos aí, ó, curtindo música. Daqui a pouquinho a gente dá sequência normalmente na nossa programação. Enquanto isso, você que quer ouvir uma música bonita e curte música boa, manda pra gente a sua indicação no 42 999 53 3669. É o WhatsApp para você participar conosco aqui sempre, muito à vontade na programação da Ipiranga FM.

bem, são 6 da tarde, mais... São 6 da tarde, mais 56 minutos, 6h56, na Cidade Clima do Brasil. Para você que está ligado com a gente aqui na melhor sintonia, muito obrigado por estar conosco, ligadão sempre aqui, tá? 6h56. Para você na melhor sintonia junto com a gente, uma ótima tarde. Seja sempre bem-vindo aqui à nossa programação.

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1: 6h59.
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0: 7 da noite, mais 13 minutos, 7:13 na cidade Clima do Brasil. Para você, uma ótima tarde. Seja bem-vindo aqui na nossa programação. Alô, seu Elzio aí de Ponta Grossa, tá ligado aqui com a gente, né? Grande seu Elzio, sempre sintonizado aqui na Ipiranga FM, curtindo o nosso Sintonia Total. Alô, seu Elzio, grande abraço pro senhor. Seja bem-vindo aqui. E tá participando, tá pedindo música boa aí, modão do Tião Carreiro e do Pardinho, é? Tá pedindo modão do Tião Carreiro e Pardinho aqui na programação. Deixa eu rodar aqui o áudiozinho dele. Mandou pra confirmar a audiência, seu Elzio. Pra você que tá na internet nos acompanhando, nós estamos sem energia elétrica também, nosso transmissor aí, né? Devido ao mau tempo aí, já estamos sem energia. Ali nosso transmissor localizado ali na Vila Maier, lá no alto, né? Então assim, estamos sem energia apenas para a internet aqui com a programação. Mas o Elzio mandou áudio pedindo som, pedindo música aí para a gente. Grande abraço, Elzio aí de Ponta Grossa.
1: Olá, boa noite. Estamos na escuta. Eu gostaria de ouvir hoje com o Tião Carreiro e Pardinho, Cabelo Preto. Só que com o passar do tempo já ficou grisalho. Falou, obrigado.
0: É natural, natural, senhor Elzio. Bora lá curtir então. Clássico sertanejo no som do Tião Carreiro e Pardinho, né?

Aí o Modão, né? Modão bom demais. Tião Carreiro e Pardinho cantando pra gente Cabelo Preto aqui na programação Ipiranga FM.

Grande abraço aí, muitas felicidades ao cunhado Venceslau Cru, que hoje completa mais um ano de vida. Os nossos parabéns da sua irmã Dorinha e do seu cunhado de São Bernardo do Campo. Um abração forte aí, seu Gilberto e dona Dorinha aí de São Bernardo do Campo, ligadinhos aqui na programação da Ipiranga FM. Uma ótima tarde.

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3: É isso aí, uma ótima tarde para você. Bem-vinda sempre aqui à nossa programação, a programação Ipiranga FM, agora 7h43. Intervalo comercial, voltamos na sequência com mais músicas. Para você que nos acompanha na internet, radioipiranga.com.br, nossa página, ou no aplicativo da 91.7 da Ipiranga FM, também pode mandar sua mensagem e confirmar sua audiência. Vamos aqui com a programação, trazendo música boa pra galera. E já após nosso intervalo comercial, boa tarde, ou melhor, boa noite, né? Nossa, o tempo passou, hein? 7h43.
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para você que nos acompanha na internet, uma ótima noite. Agora são 8h07 na Cidade Clima do Brasil. O pessoal tá aqui nos perguntando, né? Estamos fora do ar, Ednilson. É, no rádio estamos fora do ar, infelizmente. Sem energia elétrica lá no nosso transmissor, né? Onde fica situado o nosso transmissor, ali na Vila Maier. Então lá estamos sem energia elétrica, por isso sim, sem sinal no rádio aí, né? Mas bora lá, para a internet estamos aí ao vivo. Abraço pro Roberto Rivelino aqui da Cantinho do Pão. Aliás, amanhã, gente, amanhã é terça-feira, hein? 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Agora são 8h08, para você uma ótima segundona. Aliás, uma segunda de primeira para você, o que a gente deseja sempre, né? A você, o nosso melhor ouvinte, o nosso muito obrigado por estar conosco aqui na sintonia diariamente e acompanhando a nossa programação. Grande abraço. Vai lá, manda a sua aí pra gente também, 99533669.

0: Mother Talking tem cada sonsaço, não é? Tá aí a Vectra. Às 8h11 na Cidade Clima do Brasil. Ótima segundona pra você. Excelente semana. Obrigado por estar com a gente aqui na melhor sintonia.
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1: Esse é o hit, todo mundo sabe cantar, hein? Simone Simaria, Chitãozinho Chororó.

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Muito bem, às 8h49 na Cidade Clima do Brasil, estamos de volta com a programação aqui pro rádio também, você que está sintonizando aí 91.7, né? Bem no finalzinho aqui do nosso programa Sintonia Total, agradecendo sua audiência, o carinho. Estávamos fora do ar no rádio em 91.7 devido à falta de energia elétrica em nosso, ali em nosso transmissor, que fica situado ali na Vila Maier, no alto da Vila Maier, né, onde está também a nossa antena para transmissão para toda a nossa região aí. Por isso estávamos fora do ar, né, apenas com a programação pela internet, através da nossa página, radioipiranga.com.br, e também no aplicativo da 91.7 FM, né? Mas o rádio fora do ar estivemos até agora pouco, quando retornamos aqui com a programação, para quem nos acompanha também na frequência modulada, 91.7 FM. Boa noite! Pena que já estamos no final, né? Mas amanhã esperamos poder tocar a programação normalmente com você aqui na melhor sintonia conosco, hein? 7h30 da manhã, programa Canal Aberto, eu e a Bruna Camargo por aqui, fazendo a sua companhia. E novamente às 6h30 da tarde, programa Sintonia Total. A gente espera você aqui junto com a gente sempre na melhor sintonia. 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Fechando então nossa programação por aqui ao som do The Bonnie M, Going Back West. Musicona essa aqui, hein? Amanhã a gente se fala por aqui ao vivo, portanto, 7 da manhã, programa Canal Aberto. Aliás, 7h30, né? E às 6h30 da tarde com o programa Sintonia Total. Um grande abraço a todos. Alô, amigo Robertão. Tava aí na sintonia de Nilson, fora do ar a rádio. Pois é, rapaz. Infelizmente ficamos períodozinho fora do ar, né? Desde as 6h pouco da tarde aí, né? Então a gente se fala por aqui, gente. Abraços. Bom finalzinho dessa segundona. E uma terça-feira de primeira pra todo mundo, hein? Até amanhã. Voz do Brasil, hein? Vem aí a Voz do Brasil.

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